extraída. Essa faixa é extraída do álbum. É Sonny Kelly at Your Beach. Um álbum de 16 faixas. E agora, aquela sequência magistral dos lançamentos

frescas colhidas no agora. Batidas que falam de luta, amor e permanência. Reggae que atravessa a fronteira sem pedir passaporte. Há 11 anos, são 11 primaveras sonoras rolando aqui nas ondas da Educa 104. Então, aumente o volume, porque o futuro já está tocando. E há 11 anos,

do reggae mundial. Mais três canções chegam como mensagens engarrafadas no mar. Vozes novas, verdades antigas, frequências elevadas. O baixo conduz, a bateria conversa. O espírito dança aqui. O reggae não é tendência, é caminho. E há 11 anos, esse caminho é iluminado nas ondas da 104.7. Segue com a gente, porque essa vibração aniversaria, mas não envelhece. E a primeira dos sete dos lançamentos do reggae mundial, Stingray, com a participação de Chance Deck, com a faixa Mount Zion, Monte Sião, extraída do álbum The Man From Beijing, álbum de 14 faixas. Na sequência, Kisha Dia chega com True Rastafari, verdadeiro Rastafari, extraída do single com o mesmo título da faixa. Fechando essa sequência, Judah Tribe chega com Help Us Jah, Ajude-nos Jah, extraída do single com o mesmo título da faixa. Pegou a visão, magnata? Então não vacila, mete o dedo no botão e vamos rolar! Reggae! 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
3: Pessoal, a nossa dica de hoje é onde e aonde. O onde você usa para recuperar um lugar físico, a casa onde moro, a estrada por onde passei, vi uma fazenda onde se criam búfalos. Então, o onde recuperou fazenda, que é um lugar fixo. O onde recuperou casa, que é um lugar fixo. Eu não posso falar, fizemos uma bela partida, onde conseguimos a vitória. Porque bela partida não é lugar fixo. Isso acontece bastante. Outra dica é o aonde. Aonde significa movimento. Aonde você foi, aonde você vai, aonde você quer chegar. Fica a dica, moçada.
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0: E que beleza! E que legal! As vibrações positivas e a magia do som da Jamaica magnetizando o seu rádio, o seu smartphone. Agora o som brota do chão que a gente pisa. Há 11 anos cultivando o reggae brasileiro no solo fértil da educativa. Baixo marcando o passo da rua. Letras contando histórias que o vento já conhece. Da beira da praia ao asfalto quente da cidade. São vozes que cantam fé, luta e pertencimento. Brasil, no ritmo de Jah e o Xaymaka, há 11 anos amplificando essa identidade. E chegando com dois lançamentos primorosos aqui na sessão de Reggae Nacional, trazendo a Bia Ferreira and Lily Lion Sound com a faixa Amefrica, extraída do single com o mesmo título da faixa. Na sequência, Junior Dread chega com Uma Semente, extraída do single com o mesmo título da faixa. Fechando essa sequência de Reggae Nacional, a banda Veja Luz chega com Ar da Vida, extraída do álbum homônimo ao nome da banda, lançado no ano de 2012, álbum de 12 faixas. Pegou a visão, magnata? Então não vacila. Mete o dedo no botão e vamos rolar reggae! Xaymaka Reggae amassando o barro pra rapaziada, porque positivo é estar na paz, positivo é surfar no som, positivo é viver o amor, positivo é estar em Jah. Roots Rock Reggae!
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2: Salve, salve minha família, aqui na voz Bia Ferreira representando o Brasil.
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Um abraço muito especial para o magnata professor Souza, ali nas proximidades da Lagoa Itatiaia. Ele está oferecendo a programação para os PS Sempre PE. E também um abraço muito especial aqui para Lil Santana e o seu esposo Gil, ele que não é o grande cantor Gilberto Gil, mas também é lá da boa terra de Salvador, no estado da Bahia, antenado e curtindo aqui as boas vibrações da

mesmo tempo. Poesia elétrica ligada direto no coração. Aqui, o reggae é escolha, é identidade, é celebração. E celebrar 11 anos é reafirmar o compromisso com a raiz. Segue no Xaymaca, porque essa história continua sendo escrita em grave e coragem. E a primeira do set é Natan Gomes e a participação da banda Adão Negro com a faixa Remanescentes, extraída do single com o mesmo título da faixa lançado no ano de 2025. Na sequência, direto de Recife, a Fon

0: Positiva, extraída do álbum 22, volume 1, lançado esta semana esse álbum de 11 faixas. Pegou a visão, Magnata? Então não vacila, mete o dedo no botão e vamos rolar reggae! 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

0: que beleza! E que legal! As vibrações positivas e a magia do som da Jamaica magnetizando o seu rádio, o seu smartphone. Agora, o reggae cruza fronteiras e muda o idioma, mas mantém o mesmo coração pulsando no grave. Há 11 anos, conectando continentes pela sintonia. Três canções que misturam raiz, rua e resistência. Espanhol, portunhol, dialetos da alma. O continente canta e o Xaimaca, há 11 anos, traduz essa vibração universal. E a primeira do set é um lançamento primoroso da banda Emeterians, banda espanhola, agora sim, numa versão aqui em espanhol. Arma Letal, extraída do álbum 22, volume 1, álbum de 11 faixas. Na sequência, a banda 4 Pesos de Propina chega com Que No Te Pierda, extraída do álbum Se Estás Complicando, lançado no ano de 2007, álbum de 17 faixas. Fechando essa sequência, a banda Quimia na Moquile chega com Estrelas, que significa estrelas, né? Extraída do álbum Lucha, lançado em 2004, álbum de 11 faixas. Pegou a visão, magnata? Então não vacila. Mete o dedo no botão e vamos rolar reggae! Xaimaca Reggae amassando barro pra rapaziada, porque positivo é estar na paz. Positivo é surfar no som. Positivo é viver o amor. Positivo é estar em já. Roots Rock Reggae!
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com identidade e coragem. Mato Grosso do Sul, no compasso de Já. E o Xaimaca, há 11 anos, levando o local pro mundo. E a primeira do set chega com a banda Marolo, a faixa Jeito de Criança, extraída do single com o mesmo título da faixa, lançado no ano de 2023. Na sequência, Sandin chega com Paraíso de Já.

0: Todo Mundo é Igual, extraída do single com o mesmo título da faixa lançado no ano de 2020. Pegou a visão, magnata? Então não vacila. Mete o dedo no botão e vamos rolar reggae. 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Positivo é surfar no som. Positivo é viver o amor. Positivo é estar em já. 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
1: Pessoal, a nossa dica de hoje é o verbo haver. Verbo haver, significando existir, não flexiona. Então, eu não falo haverão mudanças. O correto é haverá, no singular, haverá. Eu não falo haviam pessoas na rua. Eu falo havia. O verbo haver não flexiona. Eu não falo podem haver manifestações. O auxiliar também não flexiona. É pode haver manifestações. Tranquilo, moçada? Verbo haver, significando existir, ou tempo passado, não flexiona. Valeu, moçada!
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essas correntes mundiais. Três faixas ainda quentes no vinil. Batidas que carregam memória e futuro no mesmo compasso. Aperte o cinto da alma, porque a viagem já dura 11 anos e continua sem escala. E a primeira dos sete que você vai curtir aqui na sequência dos lançamentos do reggae mundial, Rashilo, com a faixa One Drop Rule, regra de uma gota.

0: aqui com uma releitura de No Woman No Cry. Estou falando da Wawa Fall, extraída do single com o mesmo título da faixa. Pegou a visão, magnata? Ah, então não vacila. Mete o dedo no botão e vamos rolar reggae. 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

0: que beleza e que legal! As vibrações positivas e a magia do som da Jamaica magnetizando o seu dial, o seu smartphone. E o pulso segue firme, são 11 anos sustentando essa elevação. Mais três músicas atravessam oceanos e antenas. Reggae que conversa com agora, sem esquecer as raízes. Aqui não existe fronteira, só sintonia. E há 11 anos, a frequência é universal. E a primeira do set dos lançamentos do Reggae Mundial, vocês sabem, não adiantam procurar outra sintonia. Somente aqui, na Educa 104.7, você ouve com exclusividades lançamentos que estejam acontecendo em qualquer lugar do mundo. DJ Reis com Ministério Público Sound System and Derejá. Com a faixa Gueto e Uts, a Grau, Jovens do Gueto Crescem, extraída do single com o mesmo título da faixa. Na sequência, Jazzy Deck chega com Got To Be Já, Tem Que Ser Já, extraída do single com o mesmo título da faixa. Fechando essa sequência, o lendário Michael Rose and the Haas Mr. Fire, com a faixa Hell and Ball, Gritar e Dançar ou Celebrar e Curtir. Extraída do single com o mesmo título da faixa. Pegou a visão, Magnata? Então não vacila. Mete o dedo no botão e vamos rolar. Reggae! 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Porque positivo é estar na paz. Positivo é surfar no som. Positivo é viver o amor. Positivo é estar em Jah. 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

do seu rádio, o seu smartphone. Agora o chão treme. Há 11 anos, o grave desce profundo nas ondas da 104.7. Três pedradas que batem no peito e acordam a essência. Dob, roots e fundamento. Segure firme, porque o peso é consciência. E a consciência amadurece com o tempo. E a primeira do set trazendo aqui, foi lançado aí precisamente ontem. Bob Marley and the Wailers Redemption Song Band verso Take It Remix. É um ensaio do show na Alemanha. Então vale a pena você conferir essa versão assim, muito legal, muito bem enjambrada aí. E na sequência, da sequência aqui das pedras, peso pesado, o Shai Macarweg prepara o coração, porque essa pedrada vai girar e vai deixar a vibração positiva falar mais alto. Direto das histórias, né? Da histórica coletânea de Kingston Roots, Interselection, resgatando preciosidades gravadas entre os anos de 1975 e 1990 em lendários vinis de 7 e 12 polegadas. Deixe o grave abraçar a alma, enquanto o Balanço Roots convida o coração para uma celebração de paz e consciência. Respire outra vez, porque entre o groove e a melodia também ecoam versões que desafiam as sombras e as mazelas da Babilônia, porque agora a agulha toca o vinil e desperta uma joia escondida no tempo. Come on, porém, 2 and track 7. Na voz de Bunny Scott. E fechando essa sequência, vamos fazer um tributo à Fantamodia, que nos deixou recentemente. Então vamos trazer a pedrada Most High Jah, Altíssimo Jah, extraída do álbum The Best of Fantamodia. Álbum de 10 faixas, lançado ainda este ano de 2026. É o nosso tributo a essa lenda do reggae que pegou o trem e partiu para Zion. Pegou a visão, magnata? Então não vacila. Mete o dedo no botão e vamos rolar. 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Porque positivo é estar na paz. Positivo é surfar no som. Positivo é viver o amor. Positivo é estar em Jah. 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

Mari, que beleza e que legal, as vibrações positivas e a magia do som da Jamaica magnetizando o seu daio, o seu smartphone, mandando um abraço muito especial para uma galera que estão sintonizadas e curtindo as boas vibrações da Educativa 104.7. Magnata Aguinaldo e a sua esposa Elisângela, na sintonia da Educa, Magnata Pietro, juntamente com a Alessandra, a Cauane,

0: peso pesado. E a primeira do set, que é Knowledge, com a pedrada Eucaliptus, né? Que é Eucalipto, extraída do álbum Quebra Legasta, lançado em 2011, álbum de 20 faixas. Na sequência, Zimbabwe Reggae Band chega com No Te Detengas, A Hora, Não Pare A Hora, extraída do álbum La Zimbabwe, lançado em 1988, álbum de 10 faixas. Fechando essa sequência das pedras peso pesado, Machuá, com participação de Nick Pilce, chega com Sometime, Às Vezes, extraída do álbum Graduation, lançado em 2024, este álbum de 13 faixas. Pegou a visão, magnata? Então não vacila. Mete o dedo no botão e vamos rolar reggae, Chai Maca Reggae, amassando barro pra rapaziada, porque positivo é estar na paz, positivo é surfar no som, positivo é viver o amor, positivo é estar em Jah. Roots Rock Reggae!
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3: O lance é o seguinte, pessoal, nós escutamos muito de menor, de a pé, truce, menas, e há uma crítica muito contundente dos gramáticos tradicionais. Peraí, moçada, são substratos linguísticos que nós trazemos da infância e dificilmente nós conseguimos nos afastar deles. Qual é a minha visão? Respeite isso. Quem fala dessa maneira, respeita. É um linguajar que não é culto, mas é o linguajar do lugar dele, que ele trouxe. Para o bem de todos nós, é interessante você dominar a linguagem. Ele é menor de idade. Ele veio a pé. Eu trouxe os documentos. Menos pessoas, não é menos. Então, ao invés de criticar, ao invés de diminuir essa linguagem, diga para ele, a sua linguagem é bonita, até mais bonita que a minha, mas para o seu bem, use a linguagem adequada ao ambiente. Falou, moçada. Valeu. Um abraço.
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E que beleza! E que legal! As vibrações positivas e a magia do som da Jamaica magnetizando o seu rádio, o seu smartphone. Lembrando aí, você regueiro, você regueira, prepare o seu capacete. Daqui a pouquinho, das 23 até a meia-noite, hoje o especial tributo é o príncipe do reggae, Dennis Brown. Agora, a agulha toca a memória viva do reggae. Há 11 anos, reverenciando os fundamentos. Álbuns que atravessaram décadas. Faixas que ensinaram o mundo a escutar com o coração. Xaimaca revisita o ontem, porque 11 anos também é raiz que se fortalece. E seguimos folheando essa enciclopédia sonora. São 11 anos aprendendo com os mestres e ecoando sabedoria. Produções que marcaram gerações. Reggae como documento histórico e espiritual. Esses discos permanecem, assim como o Xaimaca permanece. 11 anos no ar. 11 anos de resistência sonora. E a vibração continua. E a primeira do set dos álbuns icônicos do reggae mundial, Eric Donald, chega com Ja Love, Amor de Ja, extraída do álbum Crazy You Crazy Me.

Diabo, extraída do álbum They Chaos Legends, lançado em 2020, álbum de 14 faixas. Na sequência, o lendário Ronnie Davis. Tive um prazer imenso de produzir um show desse cara, Ronnie Davis, no dia 7 de dezembro de 2001, no ginásio Nilson Nelson, na capital federal, Brasília. E ele chega com a faixa...

toca com Lovers Rock, rock dos amantes, extraída do álbum Latin Prey, lançado em 2010, álbum de 12 faixas. Na sequência, The Willing Soul chega com Trouble No More, Não Há Mais Problemas, extraída do álbum Live On, lançado em

0: 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Porque é positivo? 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

deixa o baixo despertar a madrugada. Hoje, a noite se curva diante de uma voz que nasceu para atravessar o tempo. Lá da lendária Kingston, Jamaica, onde as ruas respiravam ska,

Um menino descobriu que sua missão era cantar para o mundo. Seu nome, Denis Emmanuel Brown. A voz que ainda na infância encantou os estúdios da Jamaica e fez os mestres compreenderem que uma nova

ele colocava verdade em cada palavra. Sua voz era doce como a brisa que sopra sobre o mar do Caribe. Forte como as raízes do Baobá e iluminada pela fé que sempre guiou os filhos de Jah. Foi admirado pelos gigantes, caminhou ao lado de lendas, gravou com os maiores produtores da história do reggae e conquistou o respeito de gerações inteiras sem jamais abandonar a humildade. Sua música falava de amor, de igualdade, de esperança, de consciência e da dignidade do povo jamaicano. Cada canção carregava uma mensagem. Cada interpretação parecia uma oração. Cada refrão permanecia vivo muito depois do silêncio. Não foi por acaso que o próprio Bob Marley o chamava The Crown Prince of Reggae, o Eterno. Príncipe do Reggae, mais de 70 álbuns, centenas de gravações,

e um legado que nenhuma geração conseguirá apagar, porque existem artistas, existem grandes intérpretes e existem aqueles que se tornam patrimônio da própria música. Dennis Brown pertence à eternidade. Nesta noite, não vamos apenas ouvir canções. Vamos percorrer capítulos da história do reggae, onde cada acorde revela uma lembrança, cada verso ilumina um caminho e cada grave faz pulsar o coração da Jamaica. Uma viagem pela voz, pela consciência, pela espiritualidade e pela elegância de um homem que ensinou ao mundo que a verdadeira grandeza nasce da simplicidade. Família Regueira, o Chai Maca Reggae abre mais uma vez os portais da vibração positiva. Prepare o coração, porque durante a próxima hora, a agulha tocará preciosidades que atravessaram décadas, emocionaram continentes e continuam fazendo da música um instrumento de paz. Aumente o volume, porque agora vai começar uma celebração ao homem cuja voz fez da esperança uma canção e do reggae um abraço para toda a humanidade. Especial tributo Dennis Brown, o eterno príncipe do reggae. Até a meia-noite, aqui no Chai Maca Reggae, onde as raízes renascem, o baixo pulsa como o coração da Jamaica. E a música continua levando a luz de Jah para todos os cantos do mundo. Respire fundo, porque diante de Jah, todos caminham sob o mesmo céu. Não existem fronteiras para quem escolhe o respeito, nem diferenças capaz de apagar a luz de uma alma. Esta é uma canção que transforma igualdade em oração e justiça em melodia. Receba agora a voz imortal do príncipe do reggae, Dennis Brown, Equal Rights. Há riquezas que brilham nas mãos, mas existe uma fortuna que só renasce dentro do coração. O amor não se compra, não se vende, apenas acontece quando o destino decide sorrir. Porque nenhum bolso cheio

Nem toda batalha acontece diante dos olhos. Às vezes o barulho que ecoa do lado de fora revela o silêncio que mora dentro das pessoas. Que cada lar seja abrigo, cada vizinhança conheça o valor da paz. Porque onde existe harmonia, já encontra morada. Dennis Brown canta agora uma história que atravessa gerações. Man Next Door.

Dennis Brown compartilha agora Words of Wisdom. Toda juventude merece um horizonte iluminado. Toda filha merece crescer cercada de amor, proteção e esperança. Quando a vida oferece atalhos, a sabedoria continua apontando o caminho de volta para casa. Porque quem semeia dignidade, um dia colherá liberdade. Chega agora mais uma joia eterna do príncipe do reggae, Dennis Brown, Ghetto Girl. Dennis Brown continuará caminhando entre nós, porque a verdadeira nobreza não se mede por títulos, nem por riquezas. Ela renasce na humildade, na verdade, na fé e na capacidade de transformar vidas através da música. O relógio anuncia uma nova hora, mas a vibração permanece, porque o verdadeiro reggae não termina quando a música silencia. Ele continua vivendo em cada coração que escolhe caminhar na luz de Jah. Obrigado pela sintonia, pela energia positiva e por fazer parte dessa grande família regueira. Aqui no Chai Maca Reggae, cada programa é um encontro com a história. Cada canção é uma semente. Cada grave é um pulsar da Jamaica. E cada artista permanece eterno enquanto sua mensagem continuar iluminando o mundo. Dennis Emmanuel Brown, o eterno príncipe do reggae. Que Jah abençoe tua caminhada, ouvintes. Proteja teu lar, fortaleça tua fé e faça a música continuar sendo a mais bela linguagem da paz.

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2: Pessoal, a nossa dica de hoje é muito obrigado. As mulheres devem dizer muito obrigada. Os homens devem dizer muito obrigado. É uma questão de gênero. O importante é esta concordância aqui, ó, um pouquinho complicada. As mulheres disseram muito obrigadas. Os homens disseram muito obrigados. Obrigado é grato. Então, eu estou grato, ela está grata. É um adjetivo, flexiona naturalmente. Muito obrigado, pessoal.
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2: Pessoal, a nossa dica de hoje é sobre a palavra gratuito. A gente escuta bastante as pessoas falando gratuito, com ênfase no i, como se fosse um hiato, como se fosse acentuado. Gratuito. Esse vocábulo não tem acento, pessoal. Cuidado, o lance é gratuito, gratuito. Fala a segunda sílaba junto. Gratuito, gratuito, nunca gratuito. Isso configura um erro de fonética, de som. Por exemplo, pessoal, o ingresso é gratuito. Você não pode falar: o ingresso é gratuito. É isso, moçada.
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2: Oi, pessoal, aqui é o professor Rossini. Fica a dica com Rossini. Uma dica de língua portuguesa para vocês. Eu vejo muito na mídia, haja visto os acontecimentos, haja visto as chuvas. Não, gente, não existe haja visto. O correto é haja vista as ocorrências, haja vista os acontecimentos. Pense em ponto de vista. Então, haja vista. Não existe haja visto. Haja visto é um erro. Use haja vista. É isso, moçada.
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2: Pessoal, a nossa dica de hoje é rúbrica ou rubrica. Eu fui ao cartório esses dias e o menino falava: assina aqui, coloque aqui a sua rúbrica, coloque aqui a sua rúbrica. Ele me atendeu muito bem, gostei muito do atendimento dele. No final do atendimento, eu disse a ele: você é um excelente profissional, mas para o seu bem, é rubrica. Para o público que você atende, é rubrica. Cuidado com a sua questão fonética, isso pode atrapalhar o seu desempenho profissional. Então fica a dica, gente, não é rúbrica, é rubrica. Falou? Obrigado, pessoal. Um abraço.
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2: Pessoal, a minha dica hoje é do verbo fazer. Eu não posso falar faz em 20 anos que ela morreu. Eu tenho que falar faz 20 anos que ela morreu. Eu não posso falar vão fazer 20 anos que ela morreu. Eu tenho que falar vai fazer 20 anos que ela morreu. O verbo fazer, ele é impessoal, ele não flexiona, ele não tem plural no sentido de tempo passado. Entenderam? Faz 10 anos, faz 20 anos, faz 2 semanas. Não pluralize. Não fale fazem 10 semanas, fazem 3 semanas. Obrigado, pessoal. É isso. Abraço.
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4: Fica a dica com o professor Rossini.
5: Pessoal, uma coisa que acontece muito e eu escuto bastante as pessoas falando é o pago e pagado. Eu tenho que usar assim, ó, tinha pagado. Havia pagado. Se o verbo é ter e haver, eu uso pagado. Tinham pagado. Haviam pagado. Se o verbo que antecede é ser e estar, eu uso pago. Então, está pago, foi pago, é pago. Repetindo, tinham pagado, haviam pagado. Está pago, foi pago, é pago. Ter e haver, pagado. Ser e estar, pago. E assim com os outros verbos. Tinham imprimido, está impresso. Haviam imprimido, foi impresso. É o duplo particípio. Falou, moçada. Obrigado. Tamo junto.
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4: Pessoal, escuto muito, houve um subsídio para a pecuária. Houve um subsídio para os artistas. Não é subsídio, o som não é de Z. É subsídio. Então é um erro muito comum que eu vejo, que eu escuto na mídia brasileira. Evitem, não é subsídio. O som não é dizer, é subsídio. Lembrem-se de cinema, ó, subsídio. Falou, moçada, obrigado, tamo junto.
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2: Olá, muito bom dia! Agora são 7 horas em Mato Grosso do Sul e está no ar mais uma edição do Agora 104, jornal que informa você no começo de cada manhã. Hoje é segunda-feira, 20 de julho de 2026, e a semana já começa com o mundo do futebol falando de um novo campeão da Copa 2026. Bom dia, Zilda!
3: Bom dia, Léo. Muito bom dia para toda a nossa equipe, para você, ouvinte. A Espanha levantou a taça da Copa do Mundo e o domingo foi de muita emoção para os apaixonados por futebol. Agora é hora de virar a chave, começar a semana e ficar muito bem informado.
2: E a semana começa com um tempo agradável aqui na capital. Neste momento, os termômetros marcam 21 graus na região do Parque dos Poderes. A previsão é de mais um dia de sol e temperaturas elevadas.
3: Você que está no carro, no ônibus, no trabalho, em casa ou aproveitando as primeiras horas da manhã, fique com a gente. Até às 8 horas tem muita informação, entrevistas, prestação de serviço e boa música. Agora vamos aos destaques da edição de hoje.
2: O agronegócio brasileiro caminha para mais um recorde histórico. A safra de grãos deve ser a maior da história, reforçando o papel do Brasil como potência mundial na produção de alimentos. Assunto para Osmar Bastos. Os conflitos que acontecem do outro lado do mundo têm impacto direto no seu bolso. Entenda como as guerras influenciam o preço dos alimentos, dos combustíveis e da energia. Nova tarifa dos Estados Unidos sobre produtos brasileiros levanta alerta no comércio exterior. Ao mesmo tempo, Mato Grosso do Sul bate recorde nas exportações industriais e o GPS da economia analisa esses dois cenários. As canetas emagrecedoras podem ir muito além do controle do peso. Pesquisas internacionais investigam o potencial desses medicamentos na redução do risco da metástase em pacientes com câncer. E tem música para começar bem a semana. Zé Du antecipa as atrações do Nossa Música é Assim, com história, curiosidades e grandes clássicos da música brasileira.
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0: voltou às aulas hoje e o trânsito estava tranquilo ali na região da Mato Grosso. Bom dia, Quartim.
1: Muito bom dia, Zilda. Bom dia, Leonardo.
2: Bom dia
1: aos nossos ouvintes, motoristas, para quem está em casa. Zilda, me encontro na região urbana do centro, na Rodolfo José Pinho com Azarã. Pela Rodolfo José Pinho, o fluxo de veículos está bem tranquilo, trânsito normal, parece sabadão, manhã de sábado aqui na capital. A Eduardo Elias Aran, que tem um ponto de lentidão, da Caiová até Rodolfo José Pinho, para quem vem da Nazarã, né? E vai descer a Rodolfo José Pinho. Esse trecho sempre é bem complicado, todos os dias. Zilda, aqui mais abaixo de onde eu me encontro, na Rua dos Vendas, com a Rodolfo José Pinho, a Getran está fazendo a instalação dos semáforos, retirando as rotatórias aqui da Chades Café e da Rua dos Vendas. O local está bem sinalizado. Na Rua dos Vendas, os semáforos já foram postos. O reordenamento do trânsito aqui está sendo feito aos poucos. Acredito que na Rodolfo José Pinho, com a Chades Café, que é o início da Bahia, já deve ser feito ainda hoje. Os cavaletes estão bem colocadinhos lá, está bem sinalizado esse trecho e vamos aguardar como é que vai ficar o fluxo e como os motoristas vão se comportar. A região urbana do centro está bem tranquila, um leve trânsito nesse momento, só na Fernando Corrêa da Costa com a José Antônio no trecho de quem vem da Rua Barbosa e se desloca ali sentido Joaquim Murtinho. Rua Barbosa com fluxo um pouco mais pesado, de veículos da Fernando Corrêa da Costa até Eduardo Elias Aran. E a boa notícia, não tem acidentes, a segunda-feira está com um céu lindo aqui na nossa capital e vamos com tranquilidade no trânsito, sempre com muita cortesia para que nada lhe aconteça. Não tem registros de acidentes com gravidades desta manhã abençoada de segunda-feira. Zilda.
0: Tá certo, Quartinho, muito obrigada pelas informações. O nosso GPS da economia, que já está aqui na bancada do Agora 104, também disse que vai ser retirada a rotatória da Rachid Neder com Arthur Jorge. Também vai ser colocado um semáforo. Então, motorista, muita atenção.
2: Agora 7 e 6, e Bonito volta a ser a capital do cinema sul-americano. Entre os dias 24 de julho e 1º de agosto, a cidade recebe a 4ª edição do Bonito Cinesur, com 47 filmes de 10 países da América do Sul. A abertura terá a apresentação do ator Reinaldo Giannichini e a grande homenageada será a atriz chilena Paulina Garcia, um dos principais nomes do cinema latino-americano. A programação também inclui pré-estreia, oficinas e debates, tudo com entrada de graça. E eu estarei lá acompanhando a essa inauguração, a essa abertura, né, com o tapete vermelho, a abertura e os principais destaques de um dos maiores festivais de cinema do continente. Como vocês já sabem, essa música anuncia o momento em que a gente volta as atenções para o agro, que é um dos setores que movimentam a economia do país e de Mato Grosso do Sul. E hoje o destaque é uma projeção bastante animadora. O Brasil caminha para bater um novo recorde na produção de grãos, Osmar? É isso mesmo? Bom dia, seja bem-vindo. O que esses números revelam sobre o agro? Bom dia.
3: Bom dia a todos da bancada.
0: Bom dia.
3: Eu queria só perguntar uma coisa antes. Essa enquete só tem gostei, não gostei? Porque eu adorei, não tem essa?
2: Tem sim, tem sim. Então olha aí, tá, mais uma para a nossa enquete.
3: Tá bom.
0: Primeira enquete, então. Adorei.
3: Olha só, eu estava hoje, para fazer tempo que a gente não via com boas notícias, né? E o Brasil deve, como você falou, na escalada, deve bater um novo recorde, sim, na produção de grãos nessa safra 25-26 que está terminando, apontando um aumento de quase 8 milhões de toneladas em relação ao ciclo anterior. Os números do 10º levantamento realizado pela Companhia Nacional de Abastecimento, a Conab, eles fazem até os 12 levantamentos mais ou menos. Nós estamos no 10º, não vai mudar muito até o final, não. Esses números são superlativos e indicam colheita ao redor de 360 milhões de toneladas que foram cultivadas em pouco mais de 83 milhões de hectares e com uma produtividade média superior a 4 toneladas de grãos por hectare. Destaque para o milho, que nas três safras desse ciclo, a gente fala três safras, a gente conhece o milho verão e o milho safrinha que a gente está colhendo agora. Uhum. Mas tem uma terceira safra lá no Nordeste, que é só abastecimento local.

0: mas ela entra na computação, né? Então, a produção do milho deve ser superior a 180 milhões de toneladas, apontando um avanço de 5,3% quando comparado à safra anterior. O arroz, outro cereal importante na nossa mesa, teve queda na produção em relação ao ano passado. Mesmo assim, a colheita chegou a 11 milhões de toneladas. E finalizando, os dados da Conab mostram que a produção de feijão reduziu 1,4% e a estimativa é de produção ao redor de 3 milhões de toneladas. Realmente, arroz e feijão, por exemplo, não vai faltar, né?
1: Mas houve uma quedinha aí,
0: curta. É pouca coisa em relação ao ano passado.
1: Isso então pode não impactar nos bolsos do brasileiro? Vamos
0: não,
1: perguntar
0: eu
1: isso
0: acho pro... que a queda é tão assim, pequena que não deve impactar. Mas logicamente o mesmo preço você não vai encontrar. Você me avisa se achar.
1: Tá ótimo, Osmar Bastos. Muito obrigado, tenha uma excelente semana. 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Um agroeducativa inédito sempre, e às quartas-feiras, às 19h, 7h, tem reprise. Muito obrigado.
0: Tchau pra você, tchau Zilda,
2: tchau. Boa semana, Osmar.
0: Boa semana a todos.
1: E as guerras que acontecem em várias partes do mundo podem parecer distante, mas os efeitos desses conflitos chegam rapidamente até nós, ao influenciar desde o preço dos alimentos até o valor da energia e de diversos outros produtos. A Nelly Terra explica o porquê.
3: O mundo vive hoje um dos períodos com maior número de conflitos armados desde o fim da Segunda Guerra Mundial. Levantamentos internacionais apontam que somente no ano passado havia mais de 60 conflitos em andamento, distribuídos por pelo menos 36 países. Entre eles estão a guerra na Ucrânia, os confrontos no Oriente Médio, a guerra civil no Sudão e os conflitos em Myanmar e em regiões da África. Mas afinal, como isso afeta quem vive no Brasil? A resposta está na economia global. As guerras interrompem cadeias de produção, dificultam o transporte internacional e provocam oscilações nos preços do petróleo, do gás natural, dos fertilizantes e dos alimentos. Como o Brasil importa boa parte dos fertilizantes usados no agronegócio, qualquer aumento nesses custos pode influenciar a produção agrícola e assim chegar ao bolso do consumidor. O transporte marítimo também sofre impacto. Rotas são alteradas, o frete fica mais caro e mercadorias demoram mais para chegar ao destino. Isso afeta empresas brasileiras que importam máquinas, medicamentos, componentes industriais e diversos outros produtos. E os conflitos também provocam grandes deslocamentos de pessoas. Hoje, mais de 100 milhões de pessoas vivem longe de casa por causa de guerras e perseguições. Parte desse fluxo chega ao Brasil, exigindo ações de acolhimento e integração. Outro ponto de preocupação é o avanço da tecnologia nos conflitos. Drones, inteligência artificial e ataques cibernéticos passaram a fazer parte das estratégias militares, ampliando os riscos para serviços essenciais e sistemas de comunicação. Especialistas avaliam que, se os conflitos continuarem, a tendência é de maior volatilidade nos preços da energia, dos combustíveis e das matérias-primas. Isso pode dificultar o controle da inflação e aumentar os custos para empresas e consumidores. Num mundo cada vez mais conectado, as guerras deixaram de afetar apenas os países onde acontecem. Os reflexos econômicos e sociais atravessam fronteiras e chegam mais cedo ou mais tarde ao dia a dia de todos nós. Nelly Terra para o Agora 104.
2: Obrigada, Nelly. E olha só, quem pesquisa antes de fazer as compras pode economizar bastante em Campo Grande. Levantamento do PROCON de Mato Grosso do Sul apontou diferenças de até 300%, isso mesmo, 300% nos preços da cesta básica em 13 supermercados da capital. A maior variação foi registrada na cebola, seguida pelo alface e pelo tomate. A pesquisa também mostra que de abril para julho, o preço médio do feijão subiu mais de 41% e o do arroz 13%. A orientação do PROCON é comparar os preços, inclusive em mercados de bairro, antes de ir às compras.
1: Os Estados Unidos anunciaram uma nova tarifa de 25% sobre parte dos produtos importados do Brasil. A medida entra em vigor no próximo dia 22 de julho e é resultado de uma investigação comercial conduzida pelo governo norte-americano. Apesar da sobretaxa, produtos importantes da pauta de exportação brasileira, como aeronaves, carne bovina, grãos, café em grãos, desculpa, o suco de laranja, até, enfim, que nós produzimos 9 de cada 10 copos consumidos, né, sai daqui do Brasil, eles ficaram de fora da lista de produtos afetados. Especialistas avaliam que a medida deve atingir menos de 20% das exportações brasileiras para os Estados Unidos. E para debater esse assunto, já está aqui conosco na bancada, como disse o Osmar Bastos naquele momento, o nosso GPS da economia, Aldo Barrigossi. Seja bem-vindo, Aldo, bom dia.
4: Bom dia, Léo, Zilda, bom demais dia. Colegas aqui da bancada e você que nos prestigia com a sua audiência nessa segunda-feira linda com a Espanha campeã mundial, né? Bicampeã mundial.
1: Aldo, apesar das principais commodities brasileiras terem sido poupadas, qual pode ser o impacto dessa tarifa para a economia e para essas empresas exportadoras do Brasil?
4: Léo e demais que nos acompanham hoje nessa segunda-feira, a gente precisa iniciar a conversa da seguinte maneira. Os americanos, assim como nós, têm alguns produtos que acabam influenciando de uma maneira mais direta e em grande volume na questão da inflação. Exemplo, carne bovina. Até poucos anos atrás, os Estados Unidos, pena que o Osmar saiu aqui agora da bancada, os Estados Unidos era o maior produtor de carne bovina do mundo. O Brasil tem muitos anos que ele era o maior exportador. De 100% que o Brasil, em média, o Brasil vende para o mercado internacional quase 80% da sua produção. E mesmo assim, ele era, já há muitos anos, o principal exportador do mundo de carne bovina. Os Estados Unidos era o maior produtor. De uns anos para cá, o Brasil é o maior produtor e o maior exportador também. Então, o mercado americano é um mercado muito importante para o nosso destino da carne bovina. Assim como para os Estados Unidos também receberem esse produto que eles utilizam lá para compor o blend do hambúrguer americano, para o hambúrguer não ficar tão gorduroso, né? Porque o teor de gordura da carne bovina produzida lá nos Estados Unidos ele é maior do que o teor de gordura aqui produzido pela carne bovina brasileira. Isso faz um equilíbrio, né, na hora de fazer o famoso hambúrguer americano, que eles consomem em grande quantidade. Então, ou seja, a nossa carne ela é muito essencial para o mercado americano. A nossa carne, chegando sem sobretaxa desses 25%, ela fica muito competitiva no mercado americano, fazendo com que a gente não tenha um aumento de preço para o consumidor no mercado americano, não gerando impacto na inflação. E assim acontece com o café, com o suco de laranja, com vários produtos que nós vendemos para aquele país. Por que que esses produtos entraram numa grande lista de exceções, que são mais de 2 mil produtos? Se não me engano, 2.100 produtos, se o número não me foge à cabeça. Porque o americano precisa desse produto e esse produto, se entrar com sobretaxa, vai causar mais inflação. Lembrando que o governo Donald Trump ele já tem uma rejeição muito grande por parte dos americanos. Se ainda o americano ainda vai pagar mais caro pelo produto vindo no Brasil, acaba prejudicando mais ainda a popularidade dele. Então, assim, tem um aspecto econômico e tem um aspecto também político envolvido em relação a isso.
2: Guerra de interesses.
4: Guerra de interesses. Agora, a gente tem que falar também, embora a gente não tenha uma indústria forte aqui, do setor calçadista, por exemplo, o setor calçadista tende a sofrer mais do que outros setores, né? Ele está na lista, por exemplo, de tarifa, da sobretarifa de 25%, e muitos desses calçados eles são encomendados pelas indústrias lá locais, pelo consumidor local lá, o varejista local americano. Então muitos desses calçados eles vêm sob encomenda, ou seja, são produzidos de acordo com o consumidor americano. Então dificilmente você consegue colocar esse produto para outros mercados facilmente.
2: E Aldo, quais os reflexos mais importantes nos preços, no emprego, na atividade econômica de estados exportadores como Mato Grosso do Sul?
4: Se nós, por exemplo, se cair a questão da sobretarifa, por exemplo, para carne bovina, o que que pode acontecer de prejudicial ao nosso setor aqui produtor de carne bovina? De 100% da carne bovina que é exportada, que foi exportada, por exemplo, em 2026 para os Estados Unidos, do Brasil, cerca de US$1 bilhão, 20% saiu aqui do Mato Grosso do Sul, ou seja, é um mercado muito importante aqui para o nosso estado. Se de repente a gente não coloca essa carne no mercado, por exemplo, americano, a gente vai precisar vai precisar buscar outros mercados para essa carne. Se a gente não conseguir outros mercados rapidamente, o que acontece? Essa carne ela vai sobrar desde lá do campo, né? Ou seja, o animal não vai para o frigorífico para ser abatido, podendo gerar lá no frigorífico, por exemplo, uma redução de mão de obra. O lado bom disso, vamos supor que a gente coloque toda essa carne, lembrando que estamos falando de cenário, de possibilidades, podemos colocar essa carne no mercado doméstico. Hoje o mercado doméstico, quando a gente fala mercado doméstico, é o mercado brasileiro como um todo, não só aqui da nossa praça Mato Grosso do Sul. Ele não consegue, muitas vezes, absorver toda essa carne que ela é produzida em quantidade maior para ir para o mercado americano. Então a gente tem o lado bom, que ela pode chegar um pouco mais barata na nossa mesa, porque a gente vai ter um excesso, entre aspas, de produção de carne. E, por um outro lado, a gente pode gerar uma diminuição na quantidade de mão de obra lá no frigorífico. Temos que lembrar que hoje os frigoríficos já estão trabalhando numa escala mais curta. O que é a tradução do escala mais curta? Eles estão abatendo os animais de acordo com as demandas do mercado, ou seja, não estão fazendo grandes estoques. Por quê? Os preços estão oscilando de uma maneira quase semanalmente aí, não estão da maneira com o pecuarista, que é com a arroba um pouquinho mais robusta em termos de preço e mais firme. Isso faz com que as escalas fiquem mais curtas, gerando essa oscilação em termos de mercado.
2: Alternativa, então, buscar novos mercados. E o governo federal afirmou que o Brasil pode reagir com base na lei da reciprocidade. Essa resposta tende a proteger a economia brasileira ou pode trazer novos custos para exportadores, importadores, consumidores? Qual a sua opinião, Aldo?
4: Na minha opinião, assim, o governo brasileiro ele tem que voltar à mesa, continuar negociando. Por quê? A gente vê aí veiculando muito na imprensa mais uma guerra de vaidades, Trump e Lula, que não é bom para ninguém no sentido econômico. Então a gente tem que ir à mesa. Vários setores produtivos importantes do Brasil estão envolvidos nessa negociação com os Estados Unidos. Lembrando que o Brasil e Estados Unidos têm uma relação econômica independente de governo há mais de 200 anos. Então a gente tem que voltar à mesa e continuar negociando. Temos mecanismos para isso, que é a Organização Mundial do Comércio, né? Nós temos ferramentas lá de negociações que elas protegem ambos os países nas negociações. E em relação à lei de reciprocidade, ela pode ser usada, mas a meu ver, ela tende a prejudicar mais as partes envolvidas do que qualquer coisa diferente disso.
2: E agora a gente continua falando de economia, mas muda o assunto. Mato Grosso do Sul acaba de bater um recorde histórico nas exportações industriais. No primeiro semestre deste ano, a indústria sul-mato-grossense vendeu ao mercado internacional quase 3 bilhões e 830 milhões de dólares, o maior resultado já registrado para o período. A indústria respondeu por 2/3 de toda a receita de exportações do estado, com destaque para os setores de celulose, frigorífico e óleos vegetais. O economista-chefe da Federação das Indústrias do Estado de Mato Grosso do Sul, a FIEMES, Ezequiel Rezende, lista os grandes parceiros comerciais do nosso estado.
5: No primeiro semestre, a indústria do Mato Grosso do Sul exportou para 147 países. Os principais destinos foram a China, os Estados Unidos, a Holanda, Itália, Turquia, Chile, Índia, Argentina, Uruguai e Japão. Juntos, concentraram 71% das exportações industriais do estado. Os resultados reforçam a competitividade da indústria sul-mato-grossense e a sua capacidade de ampliar cada vez mais a presença do Mato Grosso do Sul nos mercados internacionais.
2: Aldo, qual a sua análise desse cenário? Na sua avaliação, o que impulsionou esse desempenho e quais os reflexos para a economia de Mato Grosso do Sul?
4: Os reflexos, Hilda, são sempre importantes. Por quê? Quanto mais nós produzirmos e exportarmos, mais emprego a gente gera nos setores produtivos, desde o campo até o setor industrial. Podemos observar aí na fala do Ezequiel que o nosso principal parceiro econômico continua sendo a China. Mais de 50% das nossas vendas externas vão para o gigante asiático, que é a China. Expectativa para os próximos meses e anos, a gente continuar crescendo o nosso volume de exportação, porque um dos principais produtos exportados continua sendo a celulose. Nós temos aí implantação de várias plantas de parques industriais de celulose no nosso estado. Tem uma saindo em Inocência, outra que já está para sair lá em Bataguaçu, ou seja, a tendência é esse volume continuar crescendo e o setor produtivo continuar ainda muito bem para o desenvolvimento do nosso estado, principalmente para atingir o mercado internacional. Até porque os produtos que a gente vem produzindo em larga escala aqui, como a soja, a celulose, o milho, né, o etanol de milho, o DDG que vem à base de milho, são produtos que cabem tanto no mercado doméstico quanto no mercado internacional. E eles são produzidos voltados para o mercado internacional, que é o que acaba absorvendo grande parte dele. Então a tendência nos próximos anos é a gente continuar crescendo com esse número de exportação para o mercado internacional e ampliar cada vez mais mercado, que é uma tecla que eu sempre gosto de bater. Quanto mais a gente ampliar em termos de diversificar os nossos mercados, menos a gente depende de um só mercado, como a gente está vendo hoje na questão da sobretarifa com o mercado americano, e a gente teve já um problema similar a esse com a China, por exemplo, com as cotas da carne bovina que terminaram agora no meio do ano. Ou seja, no meio do ano a gente vendeu tudo que está acordado em relação a uma cota de exportação de carne bovina para a China. O que o setor, por exemplo, de carne está fazendo? Pulverizando, buscando outros mercados para continuar exportando em grande volume a carne brasileira e do Mato Grosso do Sul.
2: Tudo que for para a expansão da nossa economia e geração de empregos é bem-vindo.
4: Sim, gerando produtividade, emprego, renda aqui para o nosso estado, fazendo o nosso estado crescer cada vez mais. Isso é bom para todos nós que moramos aqui no nosso estado, no Mato Grosso do Sul.
2: A gente conversou com o nosso GPS da economia, Aldo Barrigossi. Muito obrigada pelas informações. A gente se vê na semana que vem. Ótima semana para você.
4: Obrigado, boa semana, Aldo. Zilda, Léo, a você que nos prestigia com a sua audiência e os demais colegas aqui da bancada. Boa semana a todos.
1: Boa semana.
2: E no próximo bloco vamos entender como as chamadas canetas emagrecedoras podem estar abrindo uma nova frente de pesquisa no combate ao câncer.
1: É hora da nossa pausa musical e agora um clássico da música popular brasileira, Lilás de Djavan. Você sabia que a cor que dá nome à canção não representa apenas uma tonalidade, mas também um símbolo de delicadeza, renovação e dos sentimentos mais profundos? Fique agora com esse grande clássico da MPB, Lilás, na voz de Djavan. Vamos ouvir.

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3: O lance é o seguinte, pessoal. Nós escutamos muito de menor, de a pé, Truce, Menas, e há uma crítica muito contundente dos gramáticos tradicionais. Peraí, moçada, são substratos linguísticos que nós trazemos da infância e dificilmente nós conseguimos nos afastar deles. Qual é a minha visão? Respeite isso. Quem fala dessa maneira, respeita. É um linguajar que não é culto, mas é o linguajar do lugar dele, que ele trouxe. Para o bem de todos nós, é interessante você dominar a linguagem. Ele é menor de idade. Ele veio a pé. Eu trouxe os documentos. Menos pessoas, não é menos. Então, ao invés de criticar, ao invés de diminuir essa linguagem, diga para ele, a sua linguagem é bonita, até mais bonita que a minha. Mas para o seu bem, use a linguagem adequada ao ambiente. Falou, moçada. Valeu. Um abraço.
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4: Agora 7h32, 7h32 em Mato Grosso do Sul. As chamadas canetas emagrecedoras podem estar abrindo uma nova frente de pesquisa no combate ao câncer. Estudos apresentados em um dos maiores congressos de oncologia do mundo apontam que esses medicamentos podem estar associados à redução dos riscos de metástases em alguns tipos de câncer. A Nelly Terra traz as informações.
5: Bom dia aos colegas aí no estúdio, bom dia a você que acompanha o Agora 104. Medicamentos usados no tratamento da obesidade e do diabetes podem ter um benefício inesperado. Pesquisas apresentadas na reunião anual da Sociedade Americana de Oncologia Clínica, a ASCO 2026, indicam uma possível associação entre o uso das chamadas canetas emagrecedoras e a menor progressão de alguns tipos de câncer para metástase. Os estudos analisaram mais de 12 mil pacientes. Entre aqueles que utilizavam medicamentos como semaglutida e tirzepatida, os pesquisadores observaram menor risco de avanço da doença em alguns tumores, como os de pulmão, mama, fígado e colo retal. A principal hipótese é que esses medicamentos possam ajudar por melhorar o metabolismo, reduzir a inflamação do organismo e favorecer o funcionamento do sistema imunológico. Mas os cientistas fazem questão de destacar um ponto importante. Os resultados mostram apenas uma associação. Ainda não é possível afirmar que os medicamentos impedem diretamente a disseminação do câncer. Isso porque outros fatores, como perda de peso, melhor controle do diabetes e o estilo de vida dos pacientes também podem ter influenciado os resultados. Agora serão necessários estudos clínicos mais rigorosos para confirmar se existe um efeito direto sobre os tumores. Os especialistas também reforçam que esses medicamentos não substituem tratamentos já consagrados, como cirurgia, quimioterapia, radioterapia, imunoterapia ou terapias-alvo. E lembram que as canetas emagrecedoras só devem ser usadas com indicação e acompanhamento médico, já que podem provocar efeitos colaterais, principalmente no sistema digestivo. Mesmo assim, os resultados animaram a comunidade científica. Se forem confirmados, poderão abrir uma nova linha de pesquisa para ajudar a reduzir o avanço de alguns tipos de câncer. Como costuma acontecer na ciência, o estudo ainda não é uma resposta definitiva, mas representa uma possibilidade promissora. Nelly Terra para o Agora 104.

0: como toda boa segunda-feira, Zé Du, o apresentador do Nossa Música é Assim, traz os destaques do programa de hoje. Quais são os destaques, Edu? Bom dia.
1: Olá, amigos. Bom dia, Leonardo. Bom dia, Zilda. Bom dia a todos aqui no estúdio e todos de casa também. O Nossa Música é Assim hoje está muito especial. É o terceiro programa da série Júlio da Sanfona e nós vamos receber o bandoneonista Humberto Iuli. Ele vem acompanhado do Maurício Brito, seu parceiro de violão e voz, né? O programa está muito especial. Eles fazem uma conversa super boa e dão umas palhinhas super especiais. Pra você ter uma ideia, quem apareceu no estúdio e também curtiu com a gente um bom pedaço, falou com a gente, o Átila Eugênio, é. Ele é muito amigo dos dois, Maurício Brito e Humberto Iuli. Essa é a atração principal, então, do nosso programa hoje, que excepcionalmente vai ao ar, já tá ficando quase que mais do que excepcionalmente, vai de novo hoje, após o futebol, às 21h30. Você tá convidado a curtir esse programão com a gente. A gente vai falar também um pouquinho do cinema, o quarto bonito CineSur, já tá com toda a programação lançada e mais agenda cultural e música, claro, muita música. Então você é nosso convidado hoje, às 21h30, logo após o futebol, Nossa Música é Assim.
2: E agora a gente volta a fazer contato com o nosso Táxi 104. Como está o trânsito, Bernardo Quartim? Conta pra gente onde você está.
3: Zilda Vieira, trânsito está tranquilo, mais ou menos, mas está tranquilo. Me encontro a região urbana do Ayanduizinho, na Bom Sucesso com a Avenida das Bandeiras. Pela Bom Sucesso, fluxo de veículos é bem tranquilo, só na Bandeiras, na Avenida das Bandeiras, já é um pouco mais denso, desde a Manuel da Costa Lima, passando ali pela Rua do Aquário, até a Fábio Zaran, para quem se desloca sentido centro da capital. Nesse momento, tem um ponto de lentidão severo, da Ouro Branco até a Fábio Zaran, para quem se desloca ali sentido Salgado Filho. Depois, o trânsito fica um pouco também mais denso no trecho da Vila Carvalho, ali abaixo da Tunico de Carvalho, até a Avenida Calógenas. A Salgado Filho, o fluxo é moderado nesse momento, com ponto de lentidão na Bandeirantes. A Bandeirantes também está com fluxo de veículos intenso nesse momento. E para a gente finalizar, Zilda, na região urbana do Imbiruçu, a Duque de Caxias também com trânsito lentíssimo nesse momento, da Rua dos Andradas até a Praça Newton Cavalcante, para quem se desloca sentido centro da capital. As demais duas avenidas, trânsito tranquilo, sem intercorrências e sem acidentes. Uma segunda-feira tranquila aqui na nossa capital morena. Com vocês no estúdio.
2: Obrigada, Quartinho. Ótima semana para você e para os nossos motoristas.
0: E atenção, uma dica importante aqui. Jovens com 18 anos ou mais já podem se inscrever para o curso de graça de operação de drone promovido pela Secretaria Executiva da Juventude em parceria com o Senar MS. A capacitação será realizada nos dias 22 e 23 de julho, em período integral, na sede do Senar Famaçu, em Campo Grande. O curso terá aulas teóricas e práticas, carga horária de 16 horas e certificado de conclusão. As vagas são limitadas e as inscrições devem ser feitas pelo site da Sejuv.
2: E no próximo bloco, o último Educativa na Copa, com Fábio Madeira e análise da grande final de ontem. A Espanha foi campeã e vamos homenageá-la no Agora 104.
0: É hora do nosso segundo intervalo com música e agora um dos maiores clássicos do rock mundial, Crazy Little Thing Called Love, do Queen. Você sabia que Freddie Mercury compôs essa música em cerca de 10 minutinhos, enquanto ele relaxava em uma banheira do hotel, inspirada no Rock Bailey dos anos 50 e em artistas como Elvis Presley? A canção mostrou um lado mais despojado da banda e se tornou o primeiro grande sucesso do Queen a alcançar o topo das paradas americanas. Agora, aumente o volume e curta esse rock. Crazy Little Thing Called Love, com Queen.

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0: E vocês estão ouvindo um trecho do hino da Espanha em homenagem ao grande campeão da Copa do Mundo de 2026 e também ao Ferran Torres, que fez sucesso na Espanha depois daquele ponto sofrido, né, Fábio Madeira? Bom dia, seja bem-vindo.
1: Bom dia, Leonardo. Bom dia, Zilda. Bom dia a todos. Ricardo Paredes hoje de folga, curtindo aí a ressaca, ele aqui acreditava que ia dar Argentina, mas deu Espanha, Ferran Torres no segundo tempo da prorrogação, com menos de um minuto, estufou as redes do Dibu Martínez e deu aí o bicampeonato mundial à seleção espanhola. Espanha campeã em 2010, campeã em 2026, com todos os méritos. A gente ouve aí ao fundo a Marcha Real Espanhola, um dos poucos hinos do mundo que não tem letra, mas tem uma melodia linda, linda, linda, linda, como é, inclusive, toda a Espanha, que conquista aí com todos os méritos, repito, o bicampeonato mundial. Em 8 jogos, controlou todos os seus adversários, sofreu um golzinho,
2: golzinho
1: da Vieira.
2: Da Bélgica.
1: Um gol da Bélgica em 8 partidas. Ou seja, o Unai Simón, eleito, né, o melhor goleiro da Copa, só sofreu um gol em toda a competição. E ontem foi um amasso, foi um massacre. E olha que a Espanha nem jogou tudo que poderia jogar, mas a Argentina não viu a cor da bola. Em posse de bola, 65% para a Espanha, 35% para a Argentina. Em chutes ao gol, 12-0. Em finalizações gerais, 20-2. Sendo que a Argentina só foi finalizar no segundo tempo da prorrogação, depois que já estava perdendo a partida por 1-0. Escanteios mais que o dobro para a Espanha, 9-4. Passes completos, mais que o dobro para a Espanha, 755-348. Enfim, foi um amasso e o futebol agradece. Claro, a gente entende quem estava torcendo para nossos irmãos, mas a Argentina não viu a cor da bola, o Messi não jogou absolutamente nada e a Espanha, com seu tic-tac versão 2.0, consegue aí mais uma vitória imponente e conquista mais uma vez o título mundial, repetindo o que aconteceu em 2010 na África do Sul, Zilda.
2: A Espanha conseguiu anular o melhor jogador da história da Argentina, né? Alguns Sim. acham que é Maradona, mas eu acho que
1: é o melhor jogador do século, né? Eu acho que é o melhor jogador do século, mas até é interessante você fazer essa comparação, né? Pelé, com 29 anos, em apenas 4 Copas disputadas, conquistou 3 títulos. Messi, em 6 Copas, conquistou um título e tem 39 anos. Fantástico, Lionel Messi. Acredito que seja, inclusive, o segundo maior jogador da história, mas não dá para comparar com Pelé. O Pelé era perfeito, ou praticamente perfeito, em todos os fundamentos do futebol. Até jogar no gol ele jogou, né? E em outros tempos, que você não tinha os melhores materiais esportivos, os melhores treinamentos, a bola não era tão boa, a chuteira não era tão boa, a camisa, a bermuda, o cara fez mais de 1.200 gols. Enfim, desculpa, mas não cabe comparação, na minha opinião.
0: E isso não é uma puxação de sardinha para o nosso lado, são dados. Só uma análise. Isso.
1: São fatos históricos. Agora, o Messi é brilhante, é um gênio, é um ET, fez história, termina a Copa do Mundo, a sua participação em Copa do Mundo, né, com 39 anos, 6 participações com um título mundial, foi muito importante, foi fantástico, levou a seleção argentina ao título na Copa de 2022 no Catar, mas dessa vez a Argentina estava sempre no mata-matas contra Cabo Verde, contra a Suíça, contra a Inglaterra, contra também Inglaterra,
2: Egito,
1: exatamente, Egito, os 4 mata-matas anteriores, a Argentina sempre só conseguia a virada no fim, não jogava a bola e conseguia reverter. Então, assim, a gente viu a diferença de campanha entre Espanha, entre Argentina. A Argentina caiu num chaveamento mais fraco do que a Espanha. A Espanha bateu atropelando a França, atropelando Portugal, atropelando a Bélgica, enfim. Não cabe comparação, a campanha da Espanha foi muito melhor, a Espanha foi muito melhor na final e o título está muito bem entregue aos espanhóis.
2: E Fábio, a Espanha termina a Copa do Mundo como campeã e com bastante dinheiro no bolso.
1: Opa.
2: Por ter conquistado a taça. Sabe quanto?
1: Mais reais. Sabe quanto? Aí para os espanhóis.
2: 50 milhões de dólares, 250, mais de 255 milhões de reais.
1: É, e a festa em Madrid é sensacional. E um detalhe, né? A Espanha é o país do futebol no século XXI. Se o Brasil é o país mais vitorioso na história do mundo, mas no século XXI é a Espanha. É a segunda Copa do Mundo, só a Espanha tem duas Copas, né? A Alemanha ganhou uma, a França ganhou uma, o Brasil ganhou uma, a Argentina ganhou uma. A Espanha já tem dois títulos mundiais, tem três títulos europeus, três títulos da Eurocopa, ganhou uma Liga das Nações, ganhou um ouro olímpico também. Inclusive, o La Fuente, né, o técnico espanhol, vinha comandando toda a base espanhola, ou seja, mostra que tem um projeto muito forte. A Espanha é a atual campeã mundial feminina. A última Copa do Mundo feminina também foi vencida pela Espanha. Então, assim, não tem o que discutir.
2: Estão dominando.
1: Né? Eles estão
2: e o melhor
1: dominando.
2: Jogador da Argentina fez escola na Espanha.
1: Sim, sim, sim. Temos Real Madrid e Barcelona, além do Atlético de Madrid, como três grandes referências, três clubes referências mundiais, indiscutivelmente. A Espanha, que inclusive é o principal país sede da próxima Copa do Mundo. Então, além de tudo, vai jogar em casa na próxima Copa daqui a 4 anos, né, em 2030, vai ser totalmente diferente, porque não sei se terá 48 ou até 64 seleções, mas jogos na Espanha, em Portugal e em Marrocos, prioritariamente esses três países, né? Países vizinhos, Espanha, Portugal e Marrocos, afinal, muito provavelmente no estádio Santiago Bernabéu, em Madrid, o campo do Real. E ainda teremos três jogos inaugurais, apenas um jogo em cada um desses países que eu vou citar, no Uruguai, na Argentina e no Paraguai, nossos vizinhos aqui sul-americanos, porque a Copa vai completar 100 anos e ela começou exatamente na América do Sul. A final foi Uruguai e Argentina, então Argentina, além do Uruguai, convidados. E a Conmebol, que é a primeira confederação de futebol no mundo, fica no Paraguai. Então, por isso, o Paraguai também foi convidado. Esses seis países vão sediar a Copa de 2030, já estão garantidos na Copa de 2030, enquanto, claro, o Brasil vai ter que disputar as eliminatórias. Apesar de que eliminatória não costuma dar tanto problema, em que pese o Brasil ter ido a quem na última eliminatória, né? Mas a Copa do Mundo termina indiscutivelmente de um modo interessante, né? Não foi uma partida maravilhosa, a Argentina marcou muito bem, a Espanha demorou para conseguir ter boas finalizações, mas consegue aí uma vitória mais do que justa, concordam?
0: Concordo.
2: Merecidíssima.
0: Merecidíssima. Ô Fábio, e sexta-feira, sexta não, sábado tivemos outro jogo, né?
1: Pra decisão aliás, foi uma grande pelada, né, Leonardo? Porque ninguém tava afim muito de jogar bola. Os ingleses ainda um pouco mais do que os franceses, até porque tinha uma quantidade de reservas maior do que a seleção francesa. E o primeiro tempo acabou 4-0 para a Inglaterra. No segundo tempo, aí a França resolveu ir pro jogo. O Mbappé marcou duas vezes, termina inclusive como artilheiro da Copa com 10 gols, termina como o maior artilheiro de todas as Copas, 22 contra 21 do Messi, e olha que o Mbappé ainda deve ter mais duas ou três Copas pela frente, e aí terminou 6-4 para a seleção inglesa, e com um Wonderwall aí para os ingleses, que não faziam uma campanha tão boa há 60 anos. Desde 1966, a Inglaterra não fazia uma Copa do Mundo tão boa. Podia ter ido para a final, mas acabou perdendo para a Argentina, né? Acabou se defendendo além da conta. Na semifinal, acabou perdendo o jogo de virada 2-1. Mas a Inglaterra, repito, com Jude Bellingham, o Harry Kane nem precisou jogar essa partida, tem o Saka, enfim, tem grandes jogadores, consegue aí a sua melhor campanha em 6 séculos. A Inglaterra, aliás, não só a Inglaterra, mas o Reino Unido, que está a partir de hoje com um novo primeiro-ministro também, deu sorte aí para os ingleses, para os britânicos. Você sabe a diferença de Inglaterra e Grã-Bretanha, Leonardo?
0: Sei, mas não me pede para explicar, não. Eu já estive lá, sei bem.
1: É, veio agora à mente, né? Porque muita gente acha que é igual e não é. Grã-Bretanha é a ilha que tem Inglaterra, Escócia e País de Gales. Reino Unido tem esses 3 e mais a Irlanda do Norte. E a Inglaterra é um dos territórios, né? O maior deles, o mais importante, capital, Londres.
2: Linda.
1: Maravilhosa, maravilhosa cidade de Londres também, assim como Madrid, assim como a Europa, sim, de um modo geral.
2: Aliás, você já visitou o Santiago Bernabéu?
1: Já visitei o Santiago Bernabéu, maravilhoso, né?
2: Do Real Madrid.
1: Estádio do Real Madrid, assim como o Camp Nou também, um maravilhoso estádio
2: do Barcelona,
1: que certamente os dois serão sedes aí da Copa de 2030. Gente, falando de Copa do Mundo, última educativa na Copa, foi muito legal.
2: Já
1: a gente
2: estou
1: durante
2: com saudades.
1: Eu também, mais de um mês e 9 dias, né? 39 dias para sermos exatos, de Copa do Mundo, falando aqui na Educativa na Copa. Mas o futebol continua, né? O esporte continua. Temos aí a reta final da Série B do Sul Mato Grossense. Tivemos 3 jogos entre sexta e sábado. Na sexta-feira tivemos a vitória do 7 de Dourados, 3-0 sobre o Taverópolis. No sábado, União ABC e Misto 0-0. E o Comercial fez 3-1 no Campo Grande. Nesta segunda, como vocês já disseram, tem transmissão aqui na rádio e também na TV Educativa, direto do Jacques da Luz, de São Gabriel e Aquidauanense. O Comercial lidera com 10 pontos, o Aquidauanense, um jogo a menos, tem 9. Estão próximos do acesso, podem até garantir o acesso na próxima rodada, a depender deles e também do que acontecer em outros jogos. União ABC e Misto tem 8, 7 de Dourados tem 7, Taverópolis tem 6, São Gabriel com jogo a menos tem 4 e o Campo Grande com 1 já está eliminado. Então, falta esse jogo de hoje, São Gabriel e Aquidauanense, e depois apenas mais 2 rodadas para conhecermos os 2 times que vão subir para a elite do futebol estadual. E o Campeonato Brasileiro também de volta, né? Tivemos na sexta-feira mais partidas pela 19ª rodada, o Mirassol ganhou do Grêmio 2-1 e o Fluminense empatou com o Red Bull Bragantino 1-1, além de um jogo atrasado, o Bahia ganhou da Chapecoense 2-0. Amanhã tem Atlético Mineiro e Bahia, na quarta Coritiba e Palmeiras, São Paulo e Atlético Paranaense, Internacional e Cruzeiro, Chapecoense e Flamengo. Na quinta, Corinthians e Remo e também mais um jogo atrasado, Botafogo e Vitória. Também neste meio de semana nós temos os playoffs da Copa Sul-Americana envolvendo aí 4 times brasileiros, jogos de ida. O Grêmio vai à Bolívia enfrentar o Bolívar, o Vasco vai à Colômbia enfrentar o Independente Medellín, o Red Bull Bragantino vai ao Peru enfrentar o Sporting Cristal e o Santos vai visitar o César Vallejo na Venezuela, a Venezuela se recuperando dos terríveis terremotos das últimas semanas, né? Que tivemos aí semanas atrás, terremoto lá, e o Santos vai jogar na Venezuela contra o César Vallejo. Então tem muito esporte para acontecer, tem a Fórmula 1 aí com Kimi Antonelli liderando, né? O finlandês Kimi Antonelli liderando a temporada, a Liga das Nações do Brasil perdeu, mas enfim, a gente segue acompanhando tudo do esporte e o Ricardo Paredes amanhã estará de volta aqui no quadro esportivo do Agora 104.
0: Lembrando que ano que vem tem Copa de Futebol,
1: sim,
0: Mundial Feminina.
1: E aqui no Brasil, né? Primeira vez no Brasil, tentando pela primeira vez em sua história ser campeão do mundo. Foi vice nas Olimpíadas, já foi vice uma vez no Mundial. Quem sabe pela primeira vez o Brasil consegue o título com a força do nosso torcedor brasileiro. Detalhe que dessa vez apenas em estados litorâneos. Não teremos, diferente da Copa de 2014 entre os homens, não teremos, por exemplo, sede em Manaus, Cuiabá. Sede em Cuiabá. teremos aí menos sedes apenas em estados litorâneos, São Paulo, Rio de Janeiro, Rio Grande do Sul, Bahia, Pernambuco, Ceará, enfim, teremos aí a Copa do Mundo 2027 aqui no Brasil. Teremos também na capital federal, em Brasília, no estádio Mané Garrincha, recebendo jogos dessa edição do Mundial.
0: Muito bem, muito obrigado, Fábio Paredes, pela sua participação.
1: Ó, Fábio Paredes. O Paredes não jogou nada ontem pela Argentina, viu?
0: Não.
1: Mas foi bem durante a Copa.
0: Obrigado pela sua última participação no Educativa na Copa. Espero ter você aqui na bancada várias outras vezes, também participando do quadro de esporte. E hoje, lembrando que temos o Giro do Esporte a partir das 11h45 na TV Educativa, canal 4.1. Tem uma excelente semana.
1: É isso aí, com Eva Regina, porque o Atle Eugênio também agora está de férias 15 dias.
0: Olha que beleza. Seja bem-vinda novamente, Eva.
1: Tchau.
0: O Agora 104 fica por aqui. Eu sou o Leonardo Paraná e nessa edição contamos com a produção técnica do Juju, Edson Silva e Alfredo Milani. E eu agradeço a sua audiência.
2: Eu sou Zilda Vieira e nós tivemos produção e reportagem de Tereza Ilcar, Magda Tebcharani e Nili Terra.
0: O Agora 104 é uma produção da Fundação Jornalista Luiz Chagas, que tem como diretor-presidente o jornalista Orlando Loureiro.
2: Lembrando que o portal da Educativa e os perfis da emissora nas redes sociais estão temporariamente indisponíveis, em cumprimento à legislação eleitoral.
0: Encerramos com outro grande clássico da música brasileira, em uma nova interpretação, Velha Infância, na voz da banda Melim. Eu te desejo uma excelente semana. Tchau. Não, não.

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4: Pessoal, a nossa dica de hoje é o verbo haver. Verbo haver significando existir, não flexiona. Então eu não falo haverão mudanças. O correto é haverá, no singular, haverá. Eu não falo haviam pessoas na rua, eu falo havia. O verbo haver não flexiona. Eu não falo podem haver manifestações. O auxiliar também não flexiona. É pode haver manifestações. Tranquilo, moçada? Verbo haver, significando existir, ou tempo passado, não flexiona. Valeu, moçada!
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5: Pessoal, a nossa dica de hoje é onde e aonde. O onde você usa para recuperar um lugar físico, a casa onde moro, a estrada por onde passei, vi uma fazenda onde se criam búfalos. Então, o onde recuperou fazenda, que é um lugar fixo. O onde recuperou casa, que é um lugar fixo. Eu não posso falar, fizemos uma bela partida, onde conseguimos a vitória. Porque bela partida não é lugar fixo. Isso acontece bastante. Outra dica é o aonde. Aonde significa movimento. Aonde você foi, aonde você vai, aonde você quer chegar. Fica a dica, moçada.
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4: Pessoal, a nossa dica de hoje é muito obrigado. As mulheres devem dizer muito obrigada. Os homens devem dizer muito obrigado. É uma questão de gênero. O importante é esta concordância aqui, ó, um pouquinho complicada. As mulheres disseram muito obrigadas. Os homens disseram muito obrigados. Obrigado é grato. Então, eu estou grato, ela está grata. É um adjetivo, flexiona naturalmente. Muito obrigado, pessoal.
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muito bom dia para você, bom dia amigos. Hoje 20 de julho é dia do amigo, olha só que bacana. E amigo realmente é tudo de bom, né? Esses seres incríveis que a gente não procura, mas que o coração da gente encontra, né? Então amigo é tudo de bom. Essa canção é do Emanuel Marinho, cantor, poeta e compositor lá da cidade de Dourados. Amigos. Muito bom dia, eu sou Marta Maria e ficamos juntos até uma da tarde aqui na Educativa com o melhor da música popular brasileira e também trazendo os nossos talentos sul-mato-grossenses e saudando, é claro, você, meu amigo, minha amiga ouvinte também que participa, está sempre presente aqui curtindo a nossa programação e os meus amigos em especial, um grande abraço com muito carinho. Amigos, é tudo de bom. 11 horas e 6 minutos. Se você vem comigo, participa 99333-1047. Já que estamos falando de amigo, amigo é casa. Lenine e Zé Renato.

Djavan, tenha calma. É música boa, é música brasileira que você curte comigo aqui na Educativa. 11 horas e 20 minutos. Samuel Rosa e o seu Jorge, não tenha dó.

0: Esse é Ed Mota, Eu Quero É Ser Feliz. Quem pediu foi Jefferson, que também está acompanhando aqui a nossa programação desta segunda-feira, dia 20 de julho, dia do amigo. Ele aproveita também para mandar abraços para o seu amigo Juliano, muito bem. E eu também estendo esses abraços carinhosos e afetivos para todos vocês, meus amigos e minhas amigas, participantes e ouvintes diários aqui do nosso MPB. É isso, 993331047, você liga, participa, me dá também a sua opinião, mande a sua mensagem. Daqui a pouquinho eu volto, 11 horas e 27 minutos, hora do nosso intervalo cultural. Continue bem, continue na 104. Muito bom dia, uma ótima semana.
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2: Pessoal, a nossa dica de hoje é sobre a palavra gratuito. A gente escuta bastante as pessoas falando gratuito, com ênfase no i, como se fosse um hiato, como se fosse acentuado. Gratuito. Esse vocábulo não tem acento, pessoal. Cuidado, o lance é gratuito, gratuito. Fala a segunda sílaba junto, gratuito, gratuito, nunca gratuito. Isso configura um erro de fonética, de som. Por exemplo, pessoal, o ingresso é gratuito. Você não pode falar, o ingresso é gratuito. É isso, moçada.
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Que delícia recordar grandes clássicos, né? Esse samba-canção belíssimo, Linda Flor, também conhecido como Ai Ioiô. A gente ouviu com a Gal Costa, que ela gravou só e ela ficou nacionalmente conhecida essa canção em 2005, quando a Gal Costa gravou, também foi tema de novela, mas ela é originalmente de 1928. Olha só que doideira, né? A música de 1928, 1929 foi lançada e ela é uma composição de Henrique Vogeler e também do Luiz Peixoto, Cândido Costa e Marques Porto. Samba canção Linda Flor, que foi um pedido de Maria Helena, e juntos nós nos deliciamos, né, com esse belo pedido. 11 horas e 36 minutos, quem também está comigo é Terezinha Roquembar, seja muito bem-vindo, uma ótima semana. Ataide Alves, ao cinema, grande abraço, tenha uma ótima semana. E é isso, é música boa, é música brasileira, música que você me pede, também os nossos sucessos regionais, sul-mato-grossenses, a boa música urbana, Maria Cláudia e Marcos Mendes. Eu já vou.

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1: Bom dia, MPB de A a Z. Marta.
2: Olá,
1: Maria.
2: Bom dia, Maria. Maria
1: Japorada, Diário Trabalhador. Gostaria de ver que era com Skank, algo parecido.
2: Sim,
1: legal.
2: Sim,
1: sucesso para você. Marinho, uau!
2: Bom dia, Marinha. Obrigada. Boa semana para você. Tá aí a sua música, algo parecido, Skank.

0: Terra e Pão, a Terra e o Pão, com Ney Matogrosso. Essa é uma música que faz parte do álbum que ele lançou em 2025, né? Pássaro Branco. E essa canção foi composta exclusivamente para o Ney, pela artista Paula Raia, e também integrou a trilha sonora do espetáculo de dança Entre a Pele e a Alma, da Focus Companhia de Dança. Bem bacana, uma trilha sonora bem legal, né? E essa canção foi feita exclusivamente para o Ney Matogrosso, A Terra e o Pão. Muito bom dia, muito boa tarde, um bom almoço também para Eva Maria, Paulo e Velize na nossa sintonia. Uma ótima semana.
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11h55, está aí Rita Lee, Roberto de Carvalho, Perto do Fogo, que foi um pedido de Raquel, que também está acompanhando aqui a nossa programação. Muito bom dia, muito boa tarde para Sol, Gerson, Elvio Loureiro, Ana Paula e Carioca, sempre acompanhando também a programação brasileiríssima aqui da 104. Para encerrar esse bloco, vamos de Martinália e o Júnior Almeida, Uma Chance.

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0: Copa do Mundo de 2026 chegou ao fim com uma final emocionante. A Espanha venceu a Argentina por 1-0 e conquistou seu segundo título mundial. Apesar do placar apertado, a Espanha dominou completamente a partida. Teve muito mais posse de bola, criou várias oportunidades e pressionou o tempo todo. A Argentina fez um jogo bem abaixo do esperado. Praticamente só se defendeu e apostou em levar a decisão para os pênaltis. Mas, na prorrogação, Ferran Torres marcou o gol que deu o título aos espanhóis. E a disputa pelo terceiro lugar também entrou para a história. Inglaterra e França fizeram um espetáculo de 10 gols. Depois de um jogo eletrizante, a Inglaterra venceu por 6-4 em uma das partidas mais emocionantes da Copa. Cheia de viradas, golaços e muita emoção para os torcedores. Foi assim que terminou a maior Copa do Mundo de todos os tempos, com uma final de muita técnica e um jogo de terceiro lugar inesquecível. Eu sou o Léo, e esse foi mais um Fala, Léo! Continue ligado na Educativa MS e até a próxima!
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6: É isso, a sintonia mais brasileira do seu rádio, meio-dia, mais dois minutinhos. Edivaldo de Matos e Maria Camargo, muito bom dia para vocês. Muito bem, sejam sempre todos muito bem-vindos, em especial hoje no Dia do Amigo. É música boa, música brasileira. E você participa, 99333-1047. Esse é Chico Buarque, Dominguinhos, Tantas Palavras.

0: Educativa 104, meio-dia e 23, Celso Fonseca e Jussara Silveira, feito pra você.
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0: Maria Rita, Encontros e Despedidas, bela canção, que foi um pedido de Edivaldo de Matos e Maria Camargo. Muito bem, obrigada pela participação. Meio-dia, mais 27 minutos, vamos fazer o nosso intervalo cultural. Continue bem, continue na 104. Muito boa tarde, um ótimo almoço para você.
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5: Oi pessoal, aqui é o professor Rossini, fica a dica com Rossini, uma dica de língua portuguesa para vocês. Eu vejo muito na mídia, haja visto os acontecimentos, haja visto as chuvas. Não, não gente, não existe haja visto, o correto é haja vista as ocorrências, haja vista os acontecimentos, pense em ponto de vista. Então, haja vista, não existe haja visto. Haja visto é um erro, use haja vista. É isso, moçada.
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0: Música brasileira que você gosta e que você pede pelo nosso WhatsApp 99333-1047. Para você que nos acompanha também pelo Portal da Educativa, muito boa tarde, exatamente meio-dia e meia. Almir Sater, Mares e Desertos.

Que coisa mais bonita, né? Que é isso? Homenagem do Caetano Veloso. É uma homenagem à música brasileira. Essa música chama-se Pra Ninguém, que ele compôs nos anos 80, ainda 1987. E ele construiu uma canção citando vários cantores e cantoras famosos e também as músicas que cada um deles imortalizou, né? E tem uma forte ligação também com o próprio Caetano. Belíssima letra, o um formato muito bem pensado. Ele fala de Tim Maia, Gal Costa, Bethânia, do Chico, da Elis, enfim, dos grandes nomes da música popular brasileira. Pra Ninguém. Caetano Veloso, meio-dia e 45 minutos. A sintonia mais brasileira do seu rádio, MPB de A a Z, Alexandre Leão, brincando.

Então esse foi Luiz Melodia e a música Cruel, meio-dia e 51 minutos. Genésio chegando, grande abraço para você. Sua música vai ficar para amanhã, tá bom? Muito boa tarde, tenha uma ótima semana. Mas para todos vocês que estão acompanhando aqui a nossa programação, uma excelente semana com muita paz, muita alegria, muito trabalho, né? Começando mais uma semana com energias positivas. O MPB de AZ volta amanhã a partir das 11 horas. Você, na sequência, fica com Antônio Marcos, que te faz companhia com uma programação belíssima, também pop nacional e internacional, e você também participa pelo nosso WhatsApp, tá certo? Uma boa tarde, fique bem, uma ótima semana. Vou deixar o Zeca Baleiro e também a Maria Bethânia encerrando a programação de hoje. Muito boa tarde, um grande abraço.

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0: 2026 chegou ao fim com uma final emocionante. A Espanha venceu a Argentina por 1-0 e conquistou seu segundo título mundial. Apesar do placar apertado, a Espanha dominou completamente a partida. Teve muito mais posse de bola, criou várias oportunidades e pressionou o tempo todo. A Argentina fez um jogo bem abaixo do esperado. Praticamente só se defendeu e apostou em levar a decisão para os pênaltis. Mas, na prorrogação, Ferran Torres marcou o gol que deu o título aos espanhóis. E a disputa pelo terceiro lugar também entrou para a história. Inglaterra e França fizeram um espetáculo de 10 gols. Depois de um jogo eletrizante, a Inglaterra venceu por 6-4, em uma das partidas mais emocionantes da Copa. Cheia de viradas, golaços e muita emoção para os torcedores. Foi assim que terminou a maior Copa do Mundo de todos os tempos, com uma final de muita técnica e um jogo de terceiro lugar inesquecível. Eu sou o Léo, e esse foi mais um Fala, Léo! Continue ligado na Educativa MS e até a próxima!
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6: Agora em Campo Grande, 1:02, Educativa 104, tarde de segunda, hoje 20 de julho de 2026, a partir de agora você fica na companhia de Antônio Marcos, vamos juntos até as 16h no Melhor da Música, tudo isso você confere aqui na Educativa 104, tem também o nosso WhatsApp 993331047. Temperatura em Campo Grande neste momento em 31 graus. E vamos começar muito bem já trazendo Tears for Fears, Advice for the Young and Heart. A você ouvinte, uma ótima tarde.

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Agora 1h30, Educativa 104. Have a Little Things to Do is Magic, um dos maiores sucessos da banda britânica The Police, lançado em 81. E você recordou aqui na Educativa 104, nos vocais ainda o Sting. Matando saudade aqui na Educativa 104. Antes, ouvimos ainda o Léo Jaime, Nada Mudou, Olivia Dean e a canção It Isn't Perfect, But It May Be. Estranho com nenhum de nós. Agora, 1h31, seja bem-vindo, você está na Educativa 104, Antônio Marcos, te fazendo companhia até às 4 da tarde.

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3: Pessoal, a nossa dica de hoje é rúbrica ou rubrica. Eu fui ao cartório esses dias e o menino falava: assina aqui, coloque aqui a sua rúbrica, coloque aqui a sua rúbrica. Ele me atendeu muito bem, gostei muito do atendimento dele. No final do atendimento, eu disse a ele: você é um excelente profissional, mas para o seu bem, é rubrica. Para o público que você atende, é rubrica. Cuidado com a sua questão fonética, e isso pode atrapalhar o seu desempenho profissional. Então fica a dica, gente. Não é rubrica, é rubrica. Falou? Obrigado, pessoal. Um abraço.
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5: Agora em Campo Grande, 1h33. E dando sequência na programação, atendendo o pedido musical do Genésio. Sempre curtindo aí a nossa programação, vamos ao ano de 1980. Recordar esse grande sucesso do The Alan Parsons Project, banda britânica. E você recorda aqui na Educativa 104, Time.

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1: Agora 1h59, Educativa 104. Ouvimos aí o Michael McDonald com a canção Sweet Freedom. I Wanna Dance With Somebody com Whitney Houston. Ed Sheeran com a canção Whole World With You. Lucas Susan Vega. Agora pontualmente 14h, você está na Educativa 104 e na companhia de Antônio Marcos até as 16h. Aguardando aí a sua participação e o seu pedido musical no nosso WhatsApp 993331047.

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4: Pessoal, a minha dica hoje é do verbo fazer. Eu não posso falar faz em 20 anos que ela morreu. Eu tenho que falar faz 20 anos que ela morreu. Eu não posso falar vão fazer 20 anos que ela morreu. Eu tenho que falar vai fazer 20 anos que ela morreu. O verbo fazer, ele é impessoal, ele não flexiona, ele não tem plural no sentido de tempo passado. Entenderam? Faz 10 anos, faz 20 anos, faz 2 semanas. Não pluralize, não fale fazem 10 semanas, fazem 3 semanas. Obrigado, pessoal, é isso. Abraço.
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Agora 2:31. Ouvimos aí Cidade Negra Inútil. Leon Phelan, The Playwrights, com a canção Rhythm of Love. Amores e Flores com Melim. Agora 2:32, Educativa 104, Antônio Marcos te fazendo companhia até as 4 da tarde. Já fez seu pedido musical? 99333-1047.

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0: galera! A Copa do Mundo de 2026 chegou ao fim com uma final emocionante. A Espanha venceu a Argentina por 1-0 e conquistou seu segundo título mundial. Apesar do placar apertado, a Espanha dominou completamente a partida. Teve muito mais posse de bola, criou várias oportunidades e pressionou o tempo todo. A Argentina fez um jogo bem abaixo do esperado. Praticamente só se defendeu e apostou em levar a decisão para os pênaltis. Mas, na prorrogação, Ferran Torres marcou o gol que deu o título aos espanhóis. E a disputa pelo terceiro lugar também entrou para a história. Inglaterra e França fizeram um espetáculo de 10 gols. Depois de um jogo eletrizante, a Inglaterra venceu por 6-4 em uma das partidas mais emocionantes da Copa. Cheia de viradas, golaços e muita emoção para os torcedores. Foi assim que terminou a maior Copa do Mundo de todos os tempos, com uma final de muita técnica e um jogo de terceiro lugar inesquecível. Eu sou o Léo, e esse foi mais um Fala, Léo! Continue ligado na Educativa MS e até a próxima!
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1: Agora em Campo Grande, 3:01. Conferimos aí a canção I Can Dream About You, o maior sucesso solo do cantor e compositor americano Dean Hartman, lançado em 84, e a canção alcançou aí a sexta posição na Billboard Hot 100 e ficou mundialmente famosa ao fazer parte da trilha sonora do filme de ação cult Street of Fire, Ruas de Fogo, que você recordou e matou saudade aqui na Educativa. Ouvimos também a Jennifer Lopez, You Belong to Me, Me Chama com Lobão. 3:01, você está na Educativa 104, tem aí o nosso WhatsApp onde você participa, manda o seu alô e também faz o seu pedido musical. 993-33-1047. 104.7
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6: Pessoal, uma coisa que acontece muito e eu escuto bastante as pessoas falando, é o pago e pagado. Eu tenho que usar assim, ó, tinha pagado, havia pagado. Se o verbo é ter e haver, eu uso pagado, tinham pagado, haviam pagado. Se o verbo que antecede é ser e estar, eu uso pago. Então, está pago, foi pago, é pago. Repetindo, tinham pagado, haviam pagado. Está pago, foi pago, é pago. Ter e haver, pagado. Ser e estar, pago. E assim com os outros verbos. Tinham imprimido, está impresso. Haviam imprimido, foi impresso. É o duplo particípio. Falou, moçada. Obrigado. Tamo junto.
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Agora 3 horas e 32 minutos. Sucesso de 1991, ouvimos aí o Richard Marx e a canção Hazard. Antes, Papas da Língua, Amor Se Escondeu, Ferg, Big Girls Don't Cry. E recordamos também com Robin Gibb a canção Juliet. 3h32.

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0: agora, 3 horas e 48 minutos, Educativa 104. Pretenders, Don't Get Me Wrong. A fim de voltar com Tim Maia. Conferimos também a Carly Simon, Just Like You Do. Agora 3h49, Antônio Marcos já encerrando minha participação. Nessa tarde de segunda, amanhã estamos de volta a partir da 1. E na sequência, daqui a pouquinho, chegando Léo Lima, te faz companhia até as 7 da noite. Melhor da música e todos os estilos musicais, você confere aqui na Educativa 104.
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0: Encerrando, vamos aí de Liza Stanfield, Baby Come Back. Pra você ouvinte, uma ótima tarde e noite de segunda.

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5: Pessoal, escuto muito, houve um subsídio para a pecuária. Houve um subsídio para os artistas. Não é subsídio, o som não é dizer. É subsídio. Então é um erro muito comum que eu vejo, que eu escuto na mídia brasileira. Evitem, não é subsídio. O som não é dizer, é subsídio. Lembrem-se de cinema, ó, subsídio. Falou, moçada, obrigado, tamo junto.
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6: Sintoniza aí a partir de agora até as 7 da noite, te faço companhia nas ondas da 104.7. Só lembrando, hoje tem futebol, então a música vai até 6:30 mais ou menos. Até lá, vá fazendo a sua indicação musical, mande a sua mensagem para o nosso WhatsApp 993-33-1047. É sempre um prazer atender você. The Weeknd.

0: Educativa 104.7, tá aí pra você, Bia Boy, a música do Robbie Williams. Ó, o Robbie começa refletindo sobre expectativas, vulnerabilidade e as pressões de ser um homem, mas à medida que a música avança, demonstra uma mudança de atitude, valorização e autenticidade e também liberdade e simplicidade de ser um garoto no sentido de manter a espontaneidade e a sensibilidade.
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0: durante toda a música. E por aqui você já sabe, a música não para, hein? Até às 6:30 da tarde tem muita música pra você nas ondas da 104.7. Agora tem esse som que é simplesmente demais. Para levantar o astral, Skank, Alex.

Na frequência das emoções, ouvimos Shawn Mendes e a música Heart of Gold. Nessa canção, ele expressa saudade, carinho, admiração ao recordar alguém especial. E aí, você tem aquele alguém que você recorda? E pode? Tem que saber isso, se pode. Em meio à emoção da perda, a música transmite uma mensagem de amor, gratidão e esperança, valorizando a luz que a pessoa deixou na vida de quem a conheceu. Agora, 4h30, ótima tarde pra você. Já mandou a sua mensagem pra 993-33-1047, fazendo aquela indicação musical que vai mudar assim, vai dar aquele up no seu fim de tarde. Manda aí!

Galera, a Copa do Mundo de 2026 chegou ao fim com uma final emocionante. A Espanha venceu a Argentina por 1-0 e conquistou seu segundo título mundial. Apesar do placar apertado, a Espanha dominou completamente a partida. Teve muito mais posse de bola, criou várias oportunidades e pressionou o tempo todo. A Argentina fez um jogo bem abaixo do esperado. Praticamente só se defendeu e apostou em levar a decisão para os pênaltis. Mas, na prorrogação, Ferran Torres marcou o gol que deu o título aos espanhóis. E a disputa pelo terceiro lugar também entrou para a história. Inglaterra e França fizeram um espetáculo de 10 gols. Depois de um jogo eletrizante, a Inglaterra venceu por 6-4, em uma das partidas mais emocionantes da Copa. Cheia de viradas, golaços e muita emoção para os torcedores. Foi assim que terminou a maior Copa do Mundo de todos os tempos, com uma final de muita técnica e um jogo de terceiro lugar inesquecível. Eu sou o Léo, e esse foi mais um Fala, Léo! Continue ligado na Educativa.

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3: Sintoniza aí, 4h33, na frequência das emoções. Vamos ouvir Melim com Peça Felicidade. Música que transmite otimismo, leveza e esperança. Bora lá.

0: 4h58. Tá aí pra você, The Walter. Warzone. Nessa canção, o grupo transmite a intensidade de um relacionamento marcado por conflitos, mágoas e despedidas. A música retrata a dor do fim de um amor ou de um relacionamento e as batalhas emocionais que surgem quando os sentimentos entram em conflito. Você sabe disso? Pois é. Agora ajuste o volume porque tem muito mais músicas pra você.
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0: Agora tem LP na programação da Educa, Angels.

0: Educativa 5 e 2, boa tarde.
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1: O lance é o seguinte, pessoal. Nós escutamos muito de menor, de a pé, truce, menas. E há uma crítica muito contundente dos gramáticos tradicionais. Pera aí, moçada. São substratos linguísticos que nós trazemos da infância. E dificilmente nós conseguimos nos afastar deles. Qual é a minha visão? Respeite isso. Quem fala dessa maneira, respeita. É um linguajar que não é culto, mas é o linguajar do lugar dele, que ele trouxe. Para o bem de todos nós, é interessante você dominar a linguagem. Ele é menor de idade. Ele veio a pé. Eu trouxe os documentos. Menos pessoas, não é menos. Então, ao invés de criticar, ao invés de diminuir essa linguagem, diga para ele, a sua linguagem é bonita, até mais bonita que a minha, mas para o seu bem, use a linguagem adequada ao ambiente. Falou, moçada, valeu, um abraço.
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2: 5 e 5, na frequência das emoções, Samuel Rosa, com o Rio Dentro do Mar. Nessa canção, o artista transmite reflexão e sensibilidade.

0: Educação 104 tá aí pra você, Lady Ant Bilan, com I Run To You. Nessa canção, o trio transmite a força do amor, da confiança e do apoio mútuo durante as dificuldades. A música mostra que mesmo em tempos de incertezas, encontrar abrigo em quem se ama pode trazer segurança, esperança e também conforto. Na programação da Educa 104, quem faz o sucesso é você. 993-33-1047. Bora de música.
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0: Agora tem Alex Worry, Burning Down.

0: Essa vem direto do Chai Maca Reggae, com a apresentação Hasdair da Mata, Christopher, Udo Laia, ou Udo Ya. 5h33, ótima tarde para todos vocês ligados em 104.7 e também aplicativos para celular. Não esquecem, mande a sua mensagem para 993-33-1047 e faça a programação da Educativa 104. Manda aí!
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0: Educa 104, agora 5h36. Vamos ouvir Hall of Fame do The Script. Nessa canção, a banda transmite uma poderosa mensagem de motivação, coragem e superação, incentivando cada um a acreditar em seu potencial.

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0: Agradecendo pela sintonia do Éder Clayton. Hoje tá na estrada, né?

5h50, tá aí pra você, Los Hermanos. Tá lembrado dessa, Elvio? Agradecendo pela sintonia do Elvio Loureiro, dizendo, opa, tô por aqui também. Tá aí, Ana Júlia. Ótima tarde pra você, tá indo pra casa? Ó, bata tranquilamente. 104.7. Atento e prestando atenção no trânsito. Pra você que tá no trânsito, pra você que tá curtindo, seja sempre bem-vindo. Michael Bublé.

Tá aí pra você na frequência das emoções. Ouvimos Mojo com a música Lady. Nessa canção, o artista transmite um clima leve e envolvente, celebrando o encontro, a paixão e a admiração por alguém especial, hein? 6:02, ótima noite pra você. Muita música até às 6:30 da tarde, ou melhor, da noite, né?

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1: Pessoal, a nossa dica de hoje é o verbo haver. Verbo haver, significando existir, não flexiona. Então, eu não falo haverão mudanças. O correto é haverá, no singular, haverá. Eu não falo haviam pessoas na rua. Eu falo havia. O verbo haver não flexiona. Eu não falo podem haver manifestações. O auxiliar também não flexiona. É pode haver manifestações. Tranquilo, moçada? Verbo haver, significando existir, ou tempo passado, não flexiona. Valeu, moçada!
2: Entendeu aí, né?
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2: 6:05, boa noite para você que tá ligado na frequência das emoções. Vamos ouvir agora o Clocks, a música Clocks com a banda Coldplay. Nessa canção, a banda transmite uma atmosfera de reflexão, intensidade, busca por respostas diante das incertezas da vida. Com sua melodia marcante e envolvente, a música nos leva a pensar sobre o tempo, as escolhas e os momentos que passam. Agora, ajuste o volume e bora curtir a long version de Coldplay, Clocks. Boa noite.
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0: Educa 104 tá aí pra você, Detonautas. Você me faz tão bem. 6:21.
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0: Ótima tarde para o Bolinha no Conjunto Estrela do Sul. Bolinha, Neno, a galera do Gramação, tá lembrado? Talking Heads.

Tá aí, música pros meus irmãozinhos aí no Conjunto Estrela do Sul, Neno Bolinha, a galera do Gramação. Alô, Cezinha. Ótima noite.

0: galera! A Copa do Mundo de 2026 chegou ao fim com uma final emocionante. A Espanha venceu a Argentina por 1-0 e conquistou seu segundo título mundial. Apesar do placar apertado, a Espanha dominou completamente a partida. Teve muito mais posse de bola, criou várias oportunidades e pressionou o tempo todo. A Argentina fez um jogo bem abaixo do esperado. Praticamente só se defendeu e apostou em levar a decisão para os pênaltis. Mas, na prorrogação, Ferran Torres marcou o gol que deu o título aos espanhóis. E a disputa pelo terceiro lugar também entrou para a história. Inglaterra e França fizeram um espetáculo de 10 gols. Depois de um jogo eletrizante, a Inglaterra venceu por 6-4, em uma das partidas mais emocionantes da Copa. Cheia de viradas, golaços e muita emoção para os torcedores. Foi assim que terminou a maior Copa do Mundo de todos os tempos, com uma final de muita técnica e um jogo de terceiro lugar inesquecível. Eu sou o Léo, e esse foi mais um Fala Léo! Continue ligado na Educativa MS e até a próxima!
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6: 6h34, daqui a pouco a gente vai fazer aquele contato especial com a nossa equipe de esportes. Será que hoje tem vinheta ao vivo? Charlie Puth. Marvin Gaye.

6h49, vou ficando por aqui, mas estarei por aqui. Amanhã volto a partir das 16h com música, mas vou ficar por aqui porque daqui a pouco a gente vai fazer aquele contato todo especial com a equipe de esportes da Educativa 104 para mais uma partida da Série B do Campeonato Estadual. Elson Pinheiro, será que hoje temos vinheta ao vivo, Elson? Daqui a pouco a gente vai saber lá com ele, beleza? Uma ótima noite para todos vocês e ó, na frequência das emoções, vou deixar aí o Night Fever, Bee Gees. Valeu, um abraço, até amanhã. Com música, mas Léo Lima volta daqui a pouco, fazendo aquele contato todo especial com a nossa equipe de esportes. 6h50.

0: Legal, como prometido, voltei. Voltei para dizer que nós vamos fazer aquele contato todo especial com Elson Pinheiro. E aí, Elson, beleza? Como é que tá aí?
1: Boa noite, Léo. Abraço para você, meu gurizinho. Já estamos aqui, já postos para abrir nossa jornada esportiva, estádio Mestre Didi. Aqui no Jaques da Luz, nesse uma noite quente na capital. E nossa expectativa é que tenhamos um grande jogo. Um jogo que possa se agradar, principalmente aí o torcedor do Aquidauanense, que precisa hoje de uma vitória para buscar aí a sua classificação, indo para 13 pontos ganhos, passando o Comercial. E o torcedor comercialino, é claro, o torcedor comercialino está torcendo para a equipe do São Gabriel vencer o jogo. É isso mesmo, professor Paulo Mansano. Boa noite, Paulinho.
2: Boa noite, Elson Pinheiro. Boa noite, amigos da 104. É óbvio que o torcedor comercialino vai secar hoje o Aquidauanense, e não só o Comercial. A União ABC também vai secar, e a equipe de Dourados, todas essas equipes, Três Lagoas, todo mundo hoje seca a equipe do Aquidauanense.
1: É de pato o Mangalô três vezes. O camarada vai ter que fazer uma reza bem brava, então, se entrar em campo, o time da Aquidauanense nessa noite.
2: Tem que fazer uma reza brava, mas pelo que vem jogando, eu acredito que o Aquidauanense tem uma pequena vantagem nesse jogo.
1: Fernando Blanc, boa noite, Fernando. Situação de momento aí embaixo, Fernando.
3: Ótima noite para você, Elson Pinheiro, os amigos ligados da Educativa FM, no Brasil e no planeta Terra, ao JB Viana e também ao Paulo Mansano. Situação de momento, tanto a equipe do São Gabriel, tanto a equipe do Aquidauanense fazem aquecimento no gramado aqui do Mestre Didi. O Aquidauanense à direita das cabines de rádio e o São Gabriel à esquerda. E calor, 26 graus a temperatura, mas aqui embaixo, Elson Pinheiro, abafado e sem vento, deve afetar no desempenho das duas equipes no decorrer do jogo.
1: Você está suadinho ou não?
3: Não,
1: então tá bom. Vamos aqui, vamos para o plantão esportivo do rádio. JB Viana, que está felizaço com a vitória da Espanha na noite de ontem, campeão do mundo. Tudo bem contigo, Jotinha? Boa noite. Isso, tem que ligar o microfone.
4: Isso. Boa noite, agora saiu?
1: Agora saiu.
4: Saiu, né? É o que o Fernando Blanc chega.
1: Ele passa
4: aqui,
1: por aqui, fica mexendo a mão em tudo. Não pode ver luzinha piscando.
4: Nas nossas coisas.
1: Tá certo, rapaz. Tem bola rolando hoje pelo Brasileirão ou não, Jotinho?
4: Tem sim, Elson Pinheiro. E ontem a Espanha venceu aí a Argentina por 1-0 e consagrou-se aí campeã do mundo nessa Copa do Mundo de 2026. E teve um bafafá, tanta briga lá, né, Elson?
1: Tá certo. É, já vou passar então para a abertura da nossa jornada esportiva em 30 segundos, 1 minuto. A gente está no ar aí em caráter definitivo. É contigo, Jota.
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8: Eu não acredito. 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
13: Boa noite, Mato Grosso do Sul. Boa noite, São Gabriel. Boa noite, Aquidauana, cidade do Pantanal. Boa noite, noite, boa noite para você que está no carro, na cozinha, no serviço, com o radinho ligado e o coração apertado. Hoje a bola rola pela Série B. De um lado, São Gabriel, time de gente que acorda cedo, que planta, que luta, camisa que representa a família, que representa um bairro, que representa orgulho, joga fora de casa, joga pela sua gente, joga para transformar sua hora em vitória. E do outro lado, aqui da Wanda, nome de tradição, nome de respeito, vindo lá do Pantanal com a mala cheia de estrada e o peito cheio de vontade, time que sabe o que é recomeçar. E ele quer recomeçar outra vez com a vaga da Série A do Campeonato Sul-Mato-Grossense. Time que sabe o que é cair e levantar. Aqui não tem milionário nessa divisão, aqui tem menino que sonha, tem dirigente que é torcedor. Aqui cada ponto vale um ano, cada gol vale uma história. Isso é Série B do estadual, é aqui que nasce o jogador, é aqui que nasce a esperança. E no meio disso tudo, no meio disso tudo tem o rádio. Ah, esse rádio, rádio que não mostra a jogada, mas que faz você enxergar melhor, muito melhor que a câmera. O rádio que viaja mais que ônibus, que chega na casa mais simples e no carro mais caro. 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É a voz que embala o domingo. 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
13: Vou pra cima da cabeça dos inconformados em mais um show de transmissão do Rádio Esportivo do Brasil. A noite quente na capital de todos os sul-mato-grossenses, estádio Mestre de Dinas Moreninhas, Parque Jacques da Luz. A bola vai rolar, jogo marcado pro início às 19h30. Então, pouco menos de meia hora para começar o jogo. Equipes no aquecimento, pisando no tapete verde aqui do Jacques da

0: Leozinho, lá no plantão, não, lá nos altos da, do Parque dos Poderes, está o Leozinho, o garoto do amendoim, que a vovó dá conselho pra ele, pra nós, né? Fala que a vida mudou, né, Paulinho? Que tem coisas que não pode mais falar. Bola branca vai rolar, eu já vou lá pra baixo pra sentir o cheiro do gramado, pra saber do repórter da 104 como é que tá, o que ele ouviu dos bastidores, o que ele ouviu de treinador, o que os jogadores falavam quando passou por ele na boca do túnel. Boa tarde pra você, meu querido Fernando Blanc. Boa noite, Fernando.
1: Fernando Blanc.
2: Ótima noite pra você, assopinheiro, os amigos ligados da Rádio Educativa FM 104,7 no Brasil e no planeta Terra, o JB Viana, o Paulo Mansano. O cheiro do gramado, tô aqui do ladinho. A conversa é o seguinte, do lado do São Gabriel, o papo é o seguinte: temos que sair da incômoda sétima e penúltima posição. Do lado do azulão, do Aquidauanense, tem que vencer o jogo para retomar a liderança do grupo e quem sabe dar um passe meio pra Série A de 2027, Nelson.
0: Tá certo, tá aí Fernando Blanc trazendo as informações dos bastidores aqui da UANA. Daqui a pouquinho vai trazer informação dos bastidores também da equipe lá de São Gabriel do Oeste. São Gabriel que não tem estádio, manda jogo na capital. Então ele joga praticamente em casa na tarde, na noite de hoje. Vem ele que é o mandante do jogo, professor Paulo Lanzano, de uma nova equipe do Aquidauana, já tradição do Aquidauanense em campeonato sul-mato-grossense. A equipe do São Gabriel apareceu muitos anos depois, mas é um jogo importante. São Gabriel, se vencer aqui, começa a pensar em chegar, porque vai para 7 pontos. Professor Paulo Mansano, o que você espera desse jogo? O Brasil quer ouvir. Boa noite, Paulinho.
3: Boa noite, Elcio Pinheiro. Boa noite, amigos da 104. É o seguinte, essa equipe de São Gabriel, se vencer hoje, ela vai para 7 pontos e vai ter chance das duas últimas partidas. Vai ter que fazer mais 6 pontos para correr atrás de uma segunda vaga para subir para a Série A do ano que vem. Já o Aquidauanense vencendo, o Aquidauanense vai para 12 pontos, e que fica já quase com a segunda vaga, pelo menos, na mão. Porque é a primeira, o Comercial, a equipe de Três Lagoas, que jogam sábado, vai decidir, vão dar um grande passo para a classificação desse campeonato. Vai ser um grande jogo, Elcio.
0: Tá certo, torcedor do Brasil. 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Bola branca vai colar às 19h30, marcado aqui para o estádio Jacques da Luz, mestre de Dinas Moreirinhas. Eu quero saber do JB Viana, tem bola rolando onde mais, Jotinha, pelo Campeonato Brasileiro, tanto Série A, Série B, Série C e outras séries. Boa noite, Jota.
4: Boa noite, Elson Pinheiro, boa noite, ouvintes da Educativa 104 FM. Olha só, Elson Pinheiro, vamos começar aqui pela classificação do Campeonato Sul-Mato-Grossense. A quinta rodada é

0: Gabriel, 4 pontos e o Campo Grande com apenas 1 ponto lá na lanterna. Tem jogo hoje sim, Elson Pinheiro. Estão jogando agora pela Copa Rio. Volta Redonda 0, São Gabriel também 0, jogo em andamento. O jogo está no intervalo. Hoje à tarde, pela Copa Paulista, jogou São Caetano, que perdeu para o São José por 2-1. Elson Pinheiro.
1: Tá certo, torcedor do Brasil. Daqui a pouquinho a bola branca vai colar e você vai sentir todas as emoções do futebol show do Brasil. Vamos lá, destaque do Esporte Clube Comercial, Fernando Blanqui.
2: Do Comercial, que venceu o Campo Grande 3-1 na última rodada, Elson Pinheiro.
1: Manda pro ar.
2: Destaque do São Gabriel, que tem uma mudança, viu, Elson Pinheiro? Tainan, que estava no banco de reserva na partida passada, toma o lugar do juvenil que vai para o banco. Tainan vem na meuca do São Gabriel para enfrentar o azulão daqui a pouco, Elson.
1: Tá certo, torcedor do Brasil, departamento de rádio e jornalismo da 104, repórter Lucinéia Ramos, qual vai ser a temperatura desta noite aqui nos altos do Jardim da Luz? Manda pro ar, boa noite, Lucinéia.
3: Boa noite, Elson, e boa noite a você ligado na nossa programação. O tempo hoje na capital amanheceu ensolarado, com céu aberto, sem nuvens, com temperatura máxima em torno dos 31 graus. E deve permanecer assim. Portanto, quem deseja assistir ao jogo no estádio pode ficar tranquilo, porque não há previsão de chuvas. Volto contigo, Elson.
1: Tá certo. Aqui tá uma blusa para cada um, porque tá quente. Barbaridade, hein? Barbaridade. Cabine de rádio aqui, cabine da rádio hoje,
2: o negócio
1: não tá bom, não. Tem algum ventinho batendo no seu rosto aí embaixo, Fernando Blanqui?
2: Não, sem vento aqui, abafado, 26 graus a temperatura. Quando você quiser, o técnico do Azulão, João Carlos Barros.
1: Tá certo, já tá com você, manda pro ar.
2: Muito bem, chega aqui do técnico aqui da Onense, do Azulão da Princesa, João Carlos Barros. Perdeu a liderança pro Comercial essa noite. É um jogo profícuo para voltar à liderança. Boa noite, Rádio Educativa FM.
4: Boa noite. Perder não é bem a palavra, não é? Porque a gente ainda não jogou. Teríamos perdido se tivéssemos jogado e tivéssemos perdido o encontro. Apenas o Comercial beneficiou do facto de a gente jogar uma segunda-feira, 7 horas e meia da noite, e pernoitou na liderança. Agora cabe-nos a nós fazer o trabalho, vencer esta equipa difícil do São Gabriel. Como já disse anteriormente, é uma equipa que a classificação não demonstra aquilo que é a sua qualidade. Uma equipa bem trabalhada, uma equipa que troca muito bem a bola, tem bastante conteúdo. E obviamente que sabemos que vai ser um jogo difícil, mas aquilo que pretendemos é que no final do encontro a gente volte novamente a dormir no primeiro lugar.
5: Falar sobre essa vitória, eu tive vindo uma vitória muito boa diante do Santa Fe, que era um adversário diretamente afetado pela Bade, né? Hoje o time vai encarar o São Gabriel como joga em Aquidauana?
4: Nós temos jogado assim em todo lado, não só em Aquidauana, como também jogamos assim em Misto. Aliás, eu recordo que a única derrota que nós tivemos, mas se nós formos contabilizar durante 60 minutos de jogo, o Misto não viu a bola. Mas infelizmente nós vínhamos com 17 dias de pré-temporada, tivemos que fazer essa pré-temporada em cima da competição. Isso, como é óbvio, paga-se caro, principalmente quando temos que fazer uma viagem como nós fizemos, que demorou mais do que aquilo que seria habitual. Mas a equipa vem num crescendo, isso é notório. A vitória aqui em Taveirópolis, na minha opinião, peca por escassa, tal foi o conteúdo de oportunidades que nós tivemos. E depois, contra o 7 de setembro, fizemos um jogo muito, muito eficiente, a equipa muito concentrada, taticamente fez aquilo que nós temos vindo a trabalhar, e acredito que hoje a equipa vai dar mais um pulo nesse crescimento, e daqui até ao final do campeonato vamos continuar a observar esta equipa a crescer, até porque a qualidade que nós temos, tanto na equipa titular como naqueles que fazem parte dos reservas, é muito grande, e dá-me essa confiança de mesmo com algum jogador lesionado ou outro de fora, nós sabemos que quem vai entrar vai cumprir e vai dar a mesma qualidade que o que habitualmente joga.
2: Hoje você vem com o Arthur no lugar do Nicolas, por quê?
4: Bom, nós já sabemos que aqui o campo é um campo extremamente difícil, irregular, na zona do meio campo com muitas falhas, o que vai normalmente colocar a bola mais viva. Os jogadores mais técnicos vão ter alguma dificuldade, e nós sabemos que vai ser um local onde se vai lutar muito pela bola e que normalmente se ganha o jogo. O Arthur é um jogador que, a nível técnico, não tem o aprimoramento que tem o Nicolas, mas depois a nível físico dá-nos aquilo que nós pretendemos para hoje, essa intensidade e essa força na conquista da primeira e da segunda bola.
2: Obrigado aí ao técnico João Carlos Barros.
1: O Blanque,
2: pois não.
1: Se eu sou um treinador do São Gabriel, pegava o ônibus e ia embora. porque que timão é esse do professor aqui? Agora não vai reclamar. O gramado do Noroeste é lindo, né, o Blanque?
2: Fantástico.
1: O gramado do Noroeste é um espetáculo.

0: clonar pro
1: treinador. O gramado do Noroeste tem, tem vezes que parece a careca do cara que tá do seu lado aí.
0: Vou falar a verdade, é a seguinte, meu irmão. Professor Paulo Manzano, ele é, o time dele tá voando baixo. Eu, se eu sou o treinador do São Gabriel e eu ouvi essa entrevista do professor, do português lá, me relembrou Abel Ferreira agora, português, o português professor do aqui da Humana, eu ia embora pra casa, nem entrava em campo.
2: Coisa, né, Elcio Pinheiro? Essa equipe do São Gabriel também pegaria o ônibus e iria embora. Mas acontece o seguinte, o Aquidauanense, com esses 9 pontos que ele está, ele poderia, com esse entusiasmo do técnico, poderia já estar com os 15 pontos, né?
0: Você não assustou não, Blank?
1: Não, por quê?
0: Não, com a entrevista do professor, o time dele tá um espetáculo, velho.
1: Uau! Uau!
0: O time dele tá um espetáculo. E se o São Gabriel bobear, é goleado aqui. Isso. Na noite de hoje. Atenção, torcedor do Rádio Esportivo do Brasil. Vou acionar o departamento de rádio e jornalismo da 104. Tá chegando Lucinéia Ramos com mais uma informação do Plantão 104. Boa noite, Lu.
3: Voltamos agora com informações culturais. Quem produz vídeos, podcasts, documentários ou qualquer outro conteúdo audiovisual agora tem uma oportunidade em Campo Grande. Pela primeira vez, Mato Grosso do Sul vai disponibilizar um estúdio público e gratuito, equipado com estrutura profissional para produtores e criadores independentes que precisam desenvolver seus projetos. O espaço fica no MIS, Museu da Imagem e do Som, e faz parte do projeto Rota Cine MS, realizado pela Fundação de Cultura de Mato Grosso do Sul, em parceria com o Instituto Curumins. As inscrições para usar o estúdio já estão abertas e seguem até o dia 3 de agosto. A ideia é facilitar o acesso a produtores independentes. Volto contigo, Elson.
0: Abraço, Lucinéia. Lucinéia tá no plantão do jornalismo. No plantão de jornalismo, nessa noite, tá a Lucinéia Ramos, que a qualquer hora ela pode voltar com umas últimas informações de qualquer ponto, de qualquer informação do rádio, do jornalismo na 104. Manda pro Fernando.
4: Aqui com o técnico de São Gabriel, Toninho Mussi. Toninho, boa noite, Rádio Educativa FM. Um jogo difícil contra o vice-líder da competição e um jogo importante pro São Gabriel sair da incômoda da sétima posição.
5: Verdade, boa noite ouvintes. É um jogo muito difícil. A equipe do Aquidauanense vem com uma grande campanha, 3 vitórias e 1 derrota apenas. Nós viemos numa campanha bem irregular, 2 derrotas, 1 vitória, 1 empate. A gente tem uma crescente durante o campeonato, isso está sendo legal para a gente. Nós vamos entregar tudo hoje aqui, nós, se queremos alguma coisa na competição, temos que fazer um grande jogo hoje, com certeza vai ter um bom espetáculo.
4: Hoje você começa com o Tainan no lugar do Juvenil no meio, por quê?
5: A gente precisa de um pouquinho de mais vitalidade ali no meio, a gente precisa de vitalidade. O Juvenil é um atleta experiente que veio somar junto pra gente, mas hoje é a gente tem uma proposta de marcar em cima o tempo inteiro, não deixar eles respirarem para jogar, então a gente precisa de uma proposta mais física mesmo.
4: O quão prejudica não jogar em casa na cidade de São Gabriel ter que vir para Campo Grande?
5: Muito, muito. A gente não tem a nossa torcida, a gente não tem o nosso campo, que a gente está habituado a treinar lá. É muito difícil, mas isso são questões extra-campo, a gente tem que passar por cima de tudo isso aí e fazer o nosso papel e, se Deus quiser, sair com uma boa vitória hoje.
4: Tá aí, Toninho Mussi, muito obrigado para os amigos da Educativa FM. As duas equipes já se recolheram para o vestiário, para tomar aquela ducha, pentear o cabelo, passar o perfume, vestir o uniforme e voltar a campo, Nelson Pinheiro.
0: Que vida dura, que vida difícil desse São Gabriel do Oeste, hein, professor? Uau. Do time do São Gabriel, professor. Jogar, quer dizer, ele não joga. É todo jogo é fora de casa, quer dizer. Viajar essa distância daqui a São Gabriel é muito estrada para jogar aqui em Campo Grande. Aí se tem jogo aqui da Uana, sai de São Gabriel, vai para aqui da Uana. Tem jogo em Três Lagoas, sai e vai para Três Lagoas. Então, assim, tem jogo de novo em Campo Grande, tem que voltar para enfrentar o Comercial, tem que voltar para enfrentar o Misto, o Ataverop, tem que voltar para enfrentar o ABC, tem que voltar para botar o Campo Grande. Quer dizer, difícil a vida do São Gabriel, não dá para brincar desse jeito. Uma diretoria de um time que quer colocar um time para disputar a Série B de um campeonato, para disputar um campeonato profissional, o mínimo que pode ter é um campo, né, professor Paulinho?
2: É um campo que é a arquibancada, né, Alcimeiro?
0: Tá problema com o microfone, professor Paulinho? O professor Paulinho não tá falando. Vamos levar o hino do Aquidauana. O hino do Aquidauanense está chegando por quem? A escalação do Aquidauanense. Vai pintar no microfone, sou da melhor. Tá aí o time do Pantanal, São Mato Grossense, vem na portinha do Pantanal. Aquidauanense vem pro jogo, vem definido, vem escalado. Quem traz a escalação do Aquidauanense é ele, Fernando Blanque.

0: Vidal Anesse vem a campo com Flaismar, goleiro número 1.
1: Flaismar é o 4, veste a 1.
0: 2 para Pedrinho.
1: Pedrinho é o 2.
0: Pedro Henrique tem a 3.
1: Pedro Henrique é o 3, 4 para quem?
0: 4 é o Lucas.
1: Lucas, camisa 4.
0: E Guga tem a camisa 6.
1: Repeteco na cozinha do Aquidauanense.
0: 1 Flaismar, 2 Pedrinho, 3 Pedro Henrique, 4 Lucas, meia dúzia Guga.
1: A meiuca do Aquidauanense, qual meu professor português escalou?
0: Meiuca com 3 no meio campo. 2, o Batistão Amador. 5 para Paulo.
1: Paulo é o 5.
0: 8 para Kleber.
1: Kleber é o 8.
0: E 10 para Arthur.
1: Arthur é o 10. Repeteco na meiuca do Aquidauana.
0: 5 para Paulo, 8 para Kleber, 10 para Arthur.
1: Deixa eu só perguntar para você uma coisa. Esse Kleber, por acaso, é o Guga?
0: Não lembro, Arthur.
1: O camisa de número 8.
0: O ataque do Aquidauanense.
1: O camisa de número 8 do Aquidauanense. Você pode dizer pra mim se ele é o camisa 8, se ele é o Kleber ou é Guga? Guga é um meia dúzia, é isso? Kleber, camisa de número 8, confirma.
0: Kleber número 8, Guga é o 6, que é o Gustavo, é o capitão.
1: Tá certo, repeteco na meiuca daqui da Aquidauana.
0: 5 para Paulo, 8 para Kleber, 10 para Arthur.
1: O ataque da equipe do Aquidauanense, como foi?
0: Pela direita com a camisa 9, Brendo.
1: Brendo, camisa 9.
0: Pela esquerda, Biel com a 11.
1: Biel é o 11.
0: E pelo meio, Diguda tem a camisa 7.
1: E Diguda, camisa 7, o repeteco na linha de frente da equipe do Aquidauanense.
0: Brendo 9, Biel 11 e 7, Diguda.
1: Diguda, camisa de número 7, tá aí, é time do Aquidauanense, definido e escalado pelo seu treinador. São Gabriel do Oeste viajou, veio a capital, porque tem um encontro importante. São Gabriel tá morto no campeonato, uma vitória hoje pode complicar a situação do Aquidauanense, pode tirar o Aquidauanense da liderança do certame e permanecer com o Colorado da Vila lá na primeira posição. Uma derrota hoje pode complicar a vida também do Aquidauanense, porque tá todo mundo fungando no cangote dele. São Gabriel vem como definido, escalado pelo seu treinador, Blanqui.
2: São Gabriel.
0: O São Gabriel tá definido, escalado. Com Renan, é o goleiro número 1.
1: Renan, veste a 1.
0: Formiga tem a 2.
1: Formiga 2.
0: 3 para Léo.
1: Léo, camisa 3.
0: 4 para Tavares.
1: Tavares é o 4.
0: Meia dúzia para Christopher.
1: Christopher, camisa meia dúzia, um repeteco na cozinha do São Gabriel.
0: O Renan, 2 Formiga, 3 Léo, Tavares, 4, meia dúzia, Christopher.
1: A meiuca do São Gabriel vem como, Fernando?
0: Cauã tem a camisa 5.
1: 5 para Cauã.
0: Tiaguinho tem a camisa 8.
1: 8 para Tiaguinho.
0: Tainanque vem no lugar do Juvenil, tem a camisa 7.
1: 7 para Tainan.
0: E 10 para Kennedy.
1: Repeteco na meiuca do São Gabriel.
0: Cauã 5, Tiaguinho 8, Tainan 7, Kennedy tem a 10.
1: O ataque de São Gabriel, como o treinador bota a campo hoje?
0: Luiz Fernando Rocha tem a camisa 11.
1: Rocha é o 11.
0: E 9 para Vitão.
1: Vitão é o camisa de número 11, o rap de número 9, o repeteco de 1 a 11 na equipe do São Gabriel.
0: Renan 1, Formiga 2, Léo 3, Tavares 4, Christopher meia dúzia. Cauã teia 5, 8, Tiaguinho 7, Tainan. Kepi teia 10, Luiz Rocha teia 11. E Vitão tem a 9.
1: Tá certo, torcedor do Brasil, você já sabe, você tá na melhor, você tá na transmissão esportiva do Rádio Show do Brasil. 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
3: Nelson Pinheiro,
2: Olha só, o Aquidauanense tem 9 pontos, São Gabriel tem apenas 4 pontos. Lembrando que essa é a 5ª rodada do Campeonato Sul-Mato-Grossense Série B.
1: Eu tô de olho no apito Fernando Blanc.
0: Quem apita o jogo é o senhor Jovem Antunes Gonçalves. Assistente número 1, Edson Campos Mendonça. Assistente número 2, Ana Carolina Matias. E o quarto árbitro, Carlos Henrique Linhares.
1: Tá certo, professor Paulo Massano. Vamos lá, que nosso repórter hoje, acho que ele tá igual o Popeye. Comeu aquele veneno do negócio do Popeye. Ele tá ligeirão hoje, né, Massano? Hoje ele, né? Tá ligeiro, rapaz. Não tá não. O que você achou dele hoje?
2: Hoje ele tá ligeiro.
1: Tá acelerado.
3: Despreocupado, se acontecer alguma coisa aqui em
4: cima, ele descansado.
3: Ele narra, ele resolve.
4: Certo, vamos lá. O Elson, a dona, a senhora Sandra Blanc, descansa o Fernando Blanc.
5: Uau!
1: Aí é bravo, hein? Vamos lá, árbitro, o Jobi Antunes Gonçalves. Paulinho, confirmou aí?
3: Jobi, isso.
1: E o Edson Campos Mendonça é o assistente 1. E a Ana Carolina da Silva Matias, assistente de número 2. E o árbitro reserva ali, o quarto árbitro, é o Carlos Henrique Linhares Martins. Hino Nacional sendo entoado, é isso mesmo, Fernando Blanc?
4: Isso mesmo, o Hino Nacional sendo entoado aqui no Mestre Didi.
1: Você tá calminho então hoje, é isso?
4: Relaxado.
5: Uau!
1: Você e o Ricardinho são dois mentirosos de saber. 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Um abraço ao Atle Eugênio. Um abraço também aí lá pro meu amigo Diego. Alô, Diego, do restaurante do Parque. Muito obrigado pelo carinho da sua audiência. 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Grande Zé Du, programação já tá legal, já tá bonita a programação, é isso mesmo, né, Leozinho? Leozinho, bota uma aí do Zé Du pra nós ouvir, Leozinho. Hino Nacional aqui, cadê aquela do Zé Du, né, Paulinho? Zé Du só toca as boas, rapaz. Você gosta da música do Zé Du ou não?
2: Ô, rapaz, Zé Du, além de meu amigo, é um grande compositor, um grande cantor e um grande radialista.
1: Amigo? Ele é seu
2: meu
1: amigo.
2: Meu amigo.
1: Ele é seu amigo.
2: Zé Du é gente boa.
1: Abraço, Zé Du. Muito obrigado pelo carinho do rádio ligado, meu queridão. 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
4: O São Gabriel vem de amarelo e verde no seu uniforme e o Aquidauanense de azul e branco.
1: Tá certo, aqui da UNESCO, aquele uniforme tradicional. Eu falava, Paulinho, deu problema no seu equipamento, no seu microfone. É muito cansaço, né, Paulinho? No mínimo que uma diretoria tem que fazer para o time disputar um campeonato profissional, tem um campo para mandar jogo.
3: Tem um campo para mandar jogo. E o seguinte, Alcio Pinheiro, eles viajam para Campo Grande para jogar com as 4 equipes de Campo Grande e também volta para Campo Grande para jogar. É só vinda, né? É só vinda. Se eles mandam no jogo, e vem para Campo Grande. Se é mando de outra equipe, vem para Campo Grande. Se for em Três Lagoas, tá? Se eles vieram de Aquidauana, mas em Dourados eles foram em Dourados jogar em Dourados. Então é rodar muito na estrada e essa equipe está cansada, se prejudica muito. E eu digo o seguinte, Camapuã não é mais perto? Tem uma arquibancada boa lá em Camapuã.
1: Mas não tem laudo, né?
3: Que detalhe, tipo, providenciar o laudo, correr atrás, que daria para jogar em Camapuã, que é um grande estádio, um grande gramado.
1: Gramado gostoso lá de Camapuã, estádio legal, arquibancada, vestiário, tudo bonitinho. Poderia se mandar um jogo lá. Agora, graças a Deus, também tem que agradecer, né, Paulinho? Que Mundo Novo não tá nesse campeonato da Série B. É, Corumbá não tá, Ladário não tá nesse campeonato, Nova Andradina não tá nesse campeonato. Porque se tivesse.
3: Ponta Porã.
1: Ponta Porã, se tivesse, coitado do São Gabriel, hein, meu irmão?
4: Carapó.
1: Ai, meu Deus, Carapó tá aqui pertinho, até que tá aqui pertinho. Tô falando em Mundo Novo, rapaz, aquela viagem não acaba nunca, né, Bolinho?
3: 480 quilômetros.
1: E olha que nós pegamos essa aí muitas pegamos, vezes, Bolinho. Só Deus e o copo de bolo.
3: Costa Rica, quando era lá por cima, quando andava na terra para chegar, já sofremos muito.
1: Tá certo, aí, essa foto sai aonde, hein? Na Globo Rural ou meu querido Fernando Blanqui?
4: Ah, sai nas redes sociais das duas equipes, também nos jornais web locais das duas cidades, não é, Elson Pinheiro?
1: Você é mentiroso, hein, Blanqui? Barbaridade, rapaz, você começa o dia bem informado, agora na 104 de segunda a sexta-feira, das 7 às 8 da manhã, com Fábio Madeira, Leonardo Paraná e Zilda Vieira, com participação no esporte de Ricardinho Paredes, na Educativa 104, assim, jornalismo de verdade, jornalismo que mostra a notícia do jeito que ela acontece. O Juizão já vem conversar aqui com o banco de reserva aqui da equipe do Aquidauanense, também conversando com o banco de reserva da equipe do São Gabriel, e aqui da Unesco vão correr atrás da bola. Uniforme verde, uniforme amarelo, calções verdes. Lembrando aí a África do Sul, né? Não, meu querido Fernando Blanqui.
4: Verdade, Nigéria. Lembrando a África do Sul e tem um detalhe, né? O trio de árbitro de preto. Há muito tempo eu não vejo um trio de árbitro apitando de preto, seu Elson Pinheiro.
1: E fica legal, fica bacana o árbitro.
4: Eu também
1: de
4: acho.
1: Preto, né? O árbitro de preto, né? Fica legal, acho que tem tudo a ver com o futebol. O árbitro de preto só não pode apitar o jogo do Operário, que inventou agora uma camisa preta, né? Não pode, porque agora inventou o Operário, agora inventou uma camisa preta. Ridícula, horrível, feia a camisa do Operário, viu, seu presidente? É, torcedor do Operário não tá contente com isso, não. Tá contente com isso, não. Bola branca já vai parar na marca. Marca de início no futebol do Mato Grosso do Sul e do Brasil. Você vai conferir, torcedor do Rádio Esportivo do Brasil. 90 minutos de pura emoção, porque eu estou me sentindo um canhão para transmitir o jogo. Vou despejar um turbilhão de emoções no campo sonoro do seu rádio. Quem toca na bola, Fernando?
4: Oi, Elson.
1: Quem vai tocar na bola? Presta atenção no jogo.
4: Quem Fernando vai tocar na bola é o Aquidauanense.
1: Porque quando você se une com esse pessoal aí embaixo, você fica só de conversinha fiada, só comendo pipoca, amendoim e outras coisas mais aí, né?
4: Uau. Eu tô do lado do bar hoje.
1: Tá certo. Bola branca tá parada na marca de início no futebol do Mato Grosso do Sul. Vai tocar nela aqui por aqui. Dá uma na fica para ali o Biguda. O Diguda. Diguda tocou, começou o jogo. Estou me sentindo um canhão e vou transmitir o jogo no Futebol Show da Melhor.
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1: Toca a bola, empurra pra frente mais uma vez. Aqui da Vanessa já botou pra correr e empurrou pro Biguda. Biguda correu, tentou alcançar na zaga. Vem a marcação do Lucas. Fez apenas a proteção, agora foi pra linha de nado. Arremesso é de lateral. Primeiro arremesso de lateral, não, arremesso de reposição pra equipe. Então, São Gabriel sai jogando no jogo. 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E agora já vai ser quebrada ali pelo goleirão. O goleirão do Aquidauanense, o melhor, o goleiro do São Gabriel, Renan. Renan vai quebrar, descarregou, meteu bola pra frente. O Silvio Zaga não aparou, vai sobrar no campo de ataque pra Brendo. A zaga chega, tira, afastou Paulo, meteu bola pra frente ali com o Cauã. Cauã tentou soltar, sobra fácil aqui atrás com a zaga do Aquidauanense. Quem está jogando é o 2, Pedrinho. Pedrinho toca mais na frente, por na bola de calcanhar, habilidade dá pra Diguda. Diguda pra Brendo, tentou botar no fundo pro Pedrinho, correu. Pedrinho não quis saber de brincadeira, chegou na Altavares. Bicão na bola, linha de nada, arremesso de lateral para a equipe. Então aqui dá o Anense cobrado aqui pelas quebradas da direita. Prepara, portanto, camisa de número 2 ali. O Pedrinho para a cobrança do arremesso. Ele chama a colocação de 1, 2, 3 dos seus companheiros. Ninguém aparece. Apareceu agora de um Arthur. Arthur devolve de primeiro, toca atrás, empurra para Pedrinho. Pedrinho dominou, tentou sair jogando, empurrou de qualquer jeito para trás. Chegou lá atrás o garoto Lucas, descarregou para linha de frente. Vai sobrar pela meia, subiu, fez ali o corta-luz pela meia, buscou mais esperto. Cauã, calmete a cabeça na bola. Briga com o sistema de zaga, chega preto, chega até meu zagueirão, fazendo falta, hein? Zagueirão, camisa 3 do Aquidauano. Pedro chegou ali e chegou chegando pra cima do camisa 10 ali. O Kennedy de São Gabriel, hein?
4: É, fez falta ali do meio campo. Falta pro São Gabriel cobrar. Já batida 0-0 o jogo.
1: Foi feita a cobrança, vem São Gabriel sendo jogado no seu campo de defesa. Mete a bola pra Cauã, levanta a cabeça, busca a colocação, dá pra meio, empurra pra Kennedy, vem Tiaguinho buscar. O Tiaguinho faz o giro, vai perder bola ainda um Thiaguinho. Ele descarrega, gol pra frente, chega lá atrás o Aquidauana, mete o pé na bola com o Lucas, vem chamar pra meio, mete na cabeça o Calmão. Calmão descarrega, vem buscar no corredor central, sobrou pela meia pra Roça. Roça domina, vai fazer o giro, Gizão para ali, se marca. Marca uma falta pro Aquidauana, sai jogando lá de trás. Já foi batida, bate bola pra Léo. Léo pro garoto Pedro.
4: Não,
1: Pedro recolhe, trabalha mais atrás pra Lucas. Lucas domina, dá de lado pra Pedro. Pedro domina, Kleber vai aparecer. Vem pela meio, Paulo, tem de Guda pro lado direito. Tem Brendo passando, tem Biel, mas aberto ele começa mais atrás lá com o goleiro. Flaismari faz mais lá na frente, empurra a bola pra Paulo. Paulo pra Lucas, Lucas recolhe pra Guda, pro Guga. Guga tenta sair, a zaga rechachou, tirou pela meia, sobrou com o meio de campo daqui da Wanda. De novo com Paulo. Paulo dominou, ligou pra Arthur, botou na área direita, empurra a bola pra Pedrinho. Ganhou Pedrinho, linha de fundo, preparou, cruzado na boca do gol. Chega a zaga do São Gabriel, Léo mete a cabeça na bola. Briga pela bola de novo aqui da Wanda, mas sobra fácil pelo corredor, sobra com Kennedy. Ele tenta armar pra equipe de São Gabriel, já botou bola na frente, botou pra correr, empurrou pra Vitão. Vitão corre atrás da bola, chega Vitão, chega o marcador, a bola saiu. Daí foi pra linha de lado, o Bandeirinha levantou o pau, marcou o quê?
4: Ele marcou falta ali do Vitão, falta de ataque. É lá do setor direito, ataque do São Gabriel, esquerdo, defensivo do Aquidauanense. Vai fazer a cobrança o garoto camisa 4, o Pedro, o Guga, já cobrado 0-0 o jogo.
1: Fala pro mocinho que foi dar uma mijadinha ali, que não precisa... O cara apagou tudo a luz do estádio, era no banheiro. Mas vai pra ele não apagar a luz do banheiro, pelo amor de Deus, que escureceu tudo. Ele gosta de ir no banheiro no escuro, Paulo. Aí ele gosta de luzes negras. Só por Deus, um copo de bolo. Ah, meu Jesusinho, não aguento não, meu filho. E por a bola de lado, trabalha o bola com o Guga. Gurra, recolhe, faz o giro, tenta soltar pro lado esquerdo do campo. Ele empurra pra Paulo, tentou ligar campo de ataque, meteu pro fundo, tentou sem zaga lá atrás, vai sobrar fácil pro sistema de defesa da equipe do São Gabriel. Vem ali o garoto Tavares pra sair jogando. Ele mete o pé na bola, foi pra linha de fundo. É reposição ali pra equipe do São Gabriel sair jogando no jogo. Prepara pra sair jogando lá de trás do time de São Gabriel, prepara portanto o goleirão Renan para quebrar, ele vai quebrar para frente, vai empurrar o São Gabriel, quando são decorridos caminho para casa dos 5 minutos, 4 e 7, torcedor do Brasil, quebrou o Renan, a bola cai goleira de frente, ganhou o campo de ataque para Vitão. Vitão correu, brigou pela bola, chega a zaga, afasta lá de trás o Tavares, tira de qualquer maneira, sobra pela meia, vem aqui da Wanda, domina lá atrás o Paulo, meteu a cabeça, Cauã, calma, Redson cedeu, meteu bola para a linha de frente, empurrou para Vitão. Vitão vai correr atrás dela, corre, rocha também, ele fez o giro, trabalhou, perdeu pela meia para Pedrinho. Pedrinho domina lateral direito, tentando sair jogando para a equipe daqui da Wanda, mas lava a carga, fez a falta pra cima dele, o Rocha, o juiz de cima do lance marcou, falta de ataque na defesa do Aquidauana ali, Branqui.
4: É, do lado direito defensivo do Aquidauana, rente a linha de lado, na frente ali do seu quarto árbitro, falta para o Aquidauana cobrar, 0-0 é o jogo.
1: Rapaz, o Moreno ali tem uma sede, hein? Barbaridade. Mas na nossa frente aqui da cabine, tipo torcedor aqui. Ele...
5: É o segundo copo, hein?
1: Aqui que ele fica na frente da cabine, aqui a rapaziada bebe muito aqui na frente da cabine, hein? Barba, negão ali. O Moreno ali tá com uma sede naquela. O bigodinho dele ali, só tudo espumado, rapaz. E o JB engolindo seco aqui na cabine. Só tem um copo de bolo. Ricardinho, então, que é porque ele não tá aqui, senão já tinha descido lá embaixo. Quebra a bola pela meia, domina. Toque eletrônico na 104. Você vai girar o tempo e o placar do jogo. Alô, alô, galera, o que passou já era. Decorrido, jogados, cravados, eu confiro pelo meu cronômetro. Chegamos na casa dos 5, 30, 40 por jogar, primeiro tempo do jogo. O placar ainda é aquele.
6: São Gabriel
1: tem 0.
6: Aquidauanense
1: também tem 0.
2: Copa Rio segue em andamento, Volta Redonda 0, São Gonçalo também 0.
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1: Show de bola no seu rádio dessa equipe do Aquidauana. Mete pela meia, cutuca a bola pra Arthur, saiu da ponta, perdeu pra meia, tentou soltar, finalizou e marcou. Maricão, falta ali, só ele viu a falta, foi marcada, já foi feita a batida pelo garoto Lucas. Lucas domina, toca atrás e empurra a bola pra Pedro. Pedro já recolhe, chama a colocação dos seus companheiros de show com o Lucas. Olha o Guga passando, Paulo vem pela meia. Kleber também passou, ele prende bola, volta pela contramão, começa mais atrás aqui com Pedro. Pedro domina o zagueiro central da equipe do Aquidauana, atravessa a fronteira inimiga no pé dele, ele dá de lado, abre aqui pra Pedrinho domina lateral direito da equipe daqui da Manense. Ele sai da ponta, vem pra meia, tenta soltar, retrole lá atrás pro Flaismari. Flaismari vai sair jogando com os pés da de lado, empurra a bola pra Lucas. Lucas domina, tá meio, tem que avançar um pouco mais, adiantar um pouquinho mais a marcação. A equipe Antônio São Gabriel, que joga um pouquinho retraído dentro do seu campo de defesa, mete bola no contra-ataque, empurra a bola ali pro garoto de Guda. Vai ganhar de Guda, chega zagueirão, não quis saber de brincadeira, meteu bola pra cima, não conseguiu dominar o Formiga, bateu nele, foi pra linha de lado. Arremesso é de lateral pro Aquidauana, cobrado, já cobrado pelo Christopher. Christopher já domina, mete pra meia, tenta soltar ali com o garoto, camisa de número 10, ele quer um Arthur. Arthur não consegue parar, veio pra meia, pra Kleber. Kleber tenta sair jogando lá do esquerdo do campo, ele tenta soltar, chega por trás do Formiga, domina a Formiga, bota a bola no campo de ataque muito forte, vai brigar com ele o Vitão. Vitão briga pela bola, vai sair jogando tranquilamente o Pedro, tocou errado, contra-ataque armado no meio da zaga, apertou São Gabriel, um pra lá, dois pra cá, vai bater pro gol, ajeitou, olha o gol, bate pro gol, ajeitou, bateu, clareou direto pro gol, mais um corte, muita firola do ataque da equipe de São Gabriel do Oeste, mas lá vem o São Gabriel, ainda meteu pra meio, sobra de novo, com camisa 10, o Kennedy, ele prende, toca, toque errado, levantou, mais atrás pra Formiga, levantou, fechou na boca do gol, ficou fácil com o Flashmar, não fez porque foi grosso, não fez porque ficou com muita preciosidade no lance ali, Fernando.
4: Ah, o Tainan recebeu a bola do Luiz Rocha na direita da grande área, fintou pra cá, fintou pra lá, fintou mais, e o zagueiro tomou a bola dele, é fintar e bater pro gol. 0-0 é o jogo.
1: 0-0 é o placar do jogo, caminhando pra casa dos 9 minutos, já começa a bola, já transa a bola, mais atrás ele recolheu, ajeitou, veio pra meia, tentou soltar, soltou de lado, empurrou o corredor central, vai sobrar fácil, sistema de defesa, e o juizão vai lá porque o goleiro dizendo que a bola tá murcha. É isso mesmo, Fernando Blanco?
4: Ah, falta de calibragem da bola, lá o jovem foi lá e vai pegar a bola que está do lado do seu gol, ali perto da rede. E vai trocar a bola e vai dar para o quarto árbitro encher a bola.
1: Goleiro, você gosta de bola murcha ou não?
4: Eu não gosto de bola não, Elspinheiro.
1: Ah, tá. Tem goleiro caído, hein? Goleiro tá caído ali, ó. No campo aqui, o goleiro da equipe do São Gabriel tá caído.
4: É o Renan, tá caído lá na sua própria área. Sentindo o pé direito ali, ó, tá com a mão no pé direito. E o juiz foi lá, o seu Job Antunes, foi lá ver e já chamou o departamento médico do time do São Gabriel, Elson.
1: É bola murcha de um lado, é pé doendo do outro e a partida paralisada. Daqui a pouco só falta o refletor. Cair não funciona mais, né? Vem pra lá, vem pra cá, não tem jeito não. 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Fique ligado, professor Paulo Massano, 10 minutos cravados no primeiro tempo, 0-0. Fala do jogo.
3: Elspinheiro, a partida de meio de campo até nesse momento. A equipe do Aquidauanense joga com bola esticada lá na frente para o seu centroavante e não consegue chegar na bola onde a defesa toca. A equipe de São Gabriel, agora nos minutos finais, ela chegou marcação em cima da saída de bola da equipe do Aquidauanense, conseguiram tomar e errar um gol perfeito que poderia estar 1-0 para a equipe de São Gabriel.
1: E atenção, torcedor, você ouviu o toque eletrônico do JB Viana para passagem no tempo e do placar do jogo. Alô, alô, galera, o que passou já era. Decorrido as jogadas gravadas, eu confiro pelo meu cronômetro, chegamos na casa dos 10 minutos. 10 passados, 35 por jogar, desde o primeiro tempo. O placar aqui no Jaque da Luz é aquele.
6: São Gabriel.
1: Tem zero.
6: Aqui dá uma mensagem.
1: Também tem zero.
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1: Tô de bem com a vida, me sentindo um canhão para transmitir esse jogo, um turbilhão de emoção do Rádio Show do Brasil. Aqui já desce outra vez, sistema de zaga, já mete a cabeça na bola atrás do Tavares. Descarrega, aperta e bola pela meia. Vem sobrando de novo com o Cauã. Cauã recolhe, começa atrás com o Léo. Léo domina, levanta a cabeça ali. O garoto Pedro, equipe do Aquidauana. Ele dá de lado, empurra para Lucas. Lucas domina, Guga já passa. Paulo vem pela meia. Tem também o Kleber mais aberto. Arthur pediu. Ele meteu no corredor dali para Diguda. Diguda ganhou bola para Kleber. Ganhou ali de fundo, tocou para meia para Diguda. Do lado de cá, bola para o Brendo. Vai pintar o gol. Carregou o Brendo. Também perdeu. Tinha tudo que bater de prima.
6: Aquidauana.
1: Tinha que ter batido no jeito que veio. Aí ela arrumou, perdeu o kick da bola. Chegou aqui da Manense, chegou aqui da Mana, chegou o Azulão.
4: Mas chegou com preciosidade, né, Elson Pedro? Você falou bem. Se ele entra pela direita, bate de pé direito, de prima poderia fazer o gol. Mas vai dar um toquinho mais na bola, a bola saiu ali de fundo. 0-0 é o jogo.
1: Aqui vem mais São Gabriel. Meteu a bola profunda, bola bamba para o cabeça, número 9, ele quer o Vitão. Vitão dominou, vai insistir Vitão, vai chamar para sambar no final da Avenida do Pedrinho. Ele fez o corte, começa atrás, empurra a bola para mim, dominou, sentou ali para Kennedy, ajeitou Kennedy, bandeirinha, levantou o pau. O que foi que o Juizão deu aí? No domínio da bola, a bola bateu na mão do jogador aqui da equipe.
4: Não, estava impedido o Luiz Rocha, 11, né?
1: Estava impedido o 11, Luiz Rocha.
4: Isso.
1: Tá certo.
3: Nem participou. participou, Elcio. Ele viu que estava impedido e voltou.
1: Viu que estava impedido e ficou na bola. Não foi nada não, foi nada não. Foi nada não. Você gostou da Argentina ontem, senhor Fernando Blanc?
4: Não, porque não jogou nada. E a Espanha fez o que quis e 1-0 ficou barato, hein?
1: Tá certo. Fora o papelão dos argentinos, né, rapaz?
4: Ah, virar as costas pra... Aí é sacanagem,
1: Não, agrediu o jogador, agrediu o Rodri. É coisa feia, coisa feia. Mas não poderia esperar muita coisa do futebol argentino, não, né? É, tem um brasileiro ignorante que na veste a camisa da Argentina e solta fogos com o gol da Argentina. Aí é pra acabar o bagulho, meu amor.
2: Elson.
1: Aí eu acho que eu tô fora da casinha no futebol brasileiro. Pois não,
4: eu gosto é do vinho argentino.
2: Olha aí, Elson Pinheiro, ligados na nossa transmissão, lá na cidade de São Gabriel, a Sandra e o Alfredo também, nosso amigo Zé Du, diz que daqui a pouco tem nossa música, é assim, hein? E o Walter, na cidade de Aquidauana, e também a Ivone, lá no bairro Universitário, ouvindo a nossa transmissão.
1: Alô, Sandra, em São Gabriel, muito obrigado pelo carinho, minha lindona, muito obrigado pela audiência do Rádio Show do Brasil, tamo na maior, você tá na maior transmissão esportiva do Rádio do Centro-Oeste do Brasil, tá no timão do Ronaldo. Do Bala, toca pelo meio, já na quadra, já perde bola, sistema de defesa mais uma vez.
4: Elson.
1: Eu também gosto do vinho argentino, só que eu não tenho dinheiro para tomar, Paulinho.
3: Não, tem uns baratinhos.
4: Tem baratinho? Tem baratinho,
2: aquele coxa de touro, né?
3: É difícil, né?
1: Como é que é?
2: Coxa de touro.
4: Que isso?
2: Aquela é baratinho.
1: Coxa de touro?
3: Cinquentinha, por aí.
2: R$39.
4: O Malbec, né? O Malbec.
1: É do pãozão, né?
4: O Cabernet Sauvignon.
2: Esse é caro.
4: Não.
1: Ah, vocês estão nojentos.
4: Ô, Elson Pinheiro, você sabia que...
1: Vocês estão nojentos, hein? Vocês estão nojentos, hein? Falou, Galvão Bueno.
4: Você sabia, que o JB Viana quase veio de mototáxi lá de Camapuã?
1: Domina pela meia bola, boa no campo de ataque, bandeirinha com o pau levantado, marcava posição de offside. Não me entendi a sua pergunta.
4: Você sabia que o JB quase veio de mototáxi lá de Camapuã?
1: Não.
4: Veio. Só que ele falou pra mim... Que tem um amigo nosso que não pode andar nem de moto táxi, nem de moto Uber.
2: Por quê?
4: Uai, você fala? Você nem é homem? Porque o capacete não vai caber na cabeça dele, você que falou.
2: Eu falei.
4: Falou.
2: Olha, o homem aqui é...
1: JB, meu ex-operador, tudo bem? Toca a bola de lado, empurrou, balançou pra lá, pra cá, vem pra cruzada, ganhou o sistema de defesa, ele retrocede mais atrás pro garoto, camisa, de número 2, que era o Formiga, prende, vem pra mim, tentou soltar, soltou de lado, empurrou a bola pra Rocha, Rocha dali, pra linha de fundo, preparou, cruzado, ganhou a grande área, bom momento pra equipe do São Gabriel, perdeu a cabeçada na bola. Professor Paulo Manzano, vem descendo com perigo, São Gabriel tá chegando mais com perigo do que o Aquidauana, hein, Paulinho?
3: A partir dos 10 minutos de partida, a equipe de São Gabriel domina, teve chance de gols, como agora, e está melhor que a equipe do Aquidauanense.
1: Ô Fernando Blanc, você continua com as suas gracinhas, viu, Fernando? Continua,
4: eu?
1: É, continua com a sua gracinha, que a dona Blanc vai dormir com você hoje no hospital.
4: quem falou
2: ele foi o JB. Bravo aqui. Ele se acovardou.
1: Vai dormir com você no hospital hoje.
2: Covarde.
1: Prepara pra batida. Quem bate de lá? Pelo jeito é o Kennedy. Uau. Vem com a perna canhota, Kennedy. Pra um momento pra equipe de São Gabriel do Oeste. Prepara pra batida. Tem três homens da formação da Muralha Humana. Lá vem o Kennedy na perna da canhota. Vai pegar muito bem, partiu pra bola, passou o Brendo, vem o Kennedy, levantou, fechou na boca do gol, não subiu ninguém, subiu o Zaga, quem meteu a cabeça na bola foi Lucas tira, afasta o perigo, mete na direita pra Pedrinho, dominou, já meteu pro garoto Kleber recolhe de Guda, já perde, vem brigar pela bola de Guda, já perdeu a bola pela meia, quem dominou foi Cauã recolhe, faz o giro, pisa na bola, tenta fazer o giro, já é de Guda pra buscar, em demanda, por baixo Cauã briga pela bola, brigador, camisa número 5 da equipe de São Gabriel, hein, Fernando?
4: Ah, brigador, sem camisa 5, ali é o Cauã, brigou, olha só, o árbitro deu bola lateral para o time do São Gabriel e o assistente deu para o Aquidauanense. 0-0 é o jogo.
1: E vem pra cobrança, você vai girando comigo, torcedor do Brasil. O tempo e o placar do jogo. Alô, alô, galera, o que passou já era. Decorrendo os jogados, cravados, eu confiro pelo meu cronômetro. Casa dos 16 passados, primeiro tempo. 29 por jogar, o placar aqui é aquele.
6: São Gabriel
1: tem 0.
6: Aquidauanense
1: também tem 0. Apertou aqui, dá uma na boca do gol, vai pintar, bateu pro gol, pegou o goleiro.
6: Aqui Aquidauanense.
1: Segunda de novo, de Guda, ajeitou na perna esquerda, foi pro fundo, tocou para procurar o gol, bateu na zaga, explodiu para chegada de trás para acabar com a fé, sistema de defesa do São Gabriel.
6: Aquidauanense.
1: Na cara do goleiro, de Guda, tentou tirar, mas bem colocado tava o goleiro Renan, fez a defesa ali, Blanquinho.
4: É, parece que a dor do pé do Renan passou, de Guda, olha, bateu bem, mas Renan bem colocado, fez a defesa, salvo o São Gabriel, 0-0 o jogo.
1: É, torcedor, eu falo um nome, o Blank fala outro, tá? Mas na escalação do Aquidauana, tá? Camisa de número 7, de Guda.
4: Ele de Guda.
1: Tá de Guda. Mas na escalação tá de Guda. De Guda, tá? Gudinha. Domina pela meia, já levantou. Fechou pra boca, ele vai sair. Goleiro, saiu fácil. Goleiro Hanan pra fazer a catada com as mãos. Ele está jogando. Ele mete bola pra ele. O Léo levanta a cabeça, busca a colocação dos seus goleiros. Carrega pra linha de frente, pede passagem, ninguém chega. Ele mete pela meia, empurra a bola, ninguém chegou. Sobrou fácil ali pro garoto, camisa 5, que era o Paulo. Domina pra aqui da mano. Mete contra-ataque, mete bola pra cima, vem pela meia. Toma com o gol, quando tu quebra, domina. Brendo já vem buscar, Biel já passou, ele meteu pela meia, brincou pela bola, o Arthur vai sobrar fácil pro Brendo, empurrou um, dois pra lá, pra cá, pediu o Firolo, ganhou pra linha de frente, no que insistiu na jogada pela meia, o camisa 8, o Kleber não quem saber de brincadeira não, Tavares meteu o picãozão na bola, foi pra linha de lado, arremesso de lateral, Blanquinho.
4: É pela direita, veio o camisa 2 ali, o Pedrinho pra fazer a cobrança, já cobrado.
1: E já cobrado, já vem pela meia pra Pedrinho, a Pedrinho domina, já soltou pra meia, empurra a bola rapidinho ali pro garoto Arthur, Arthur tentou sair jogando, perdeu a bola, Arthur, perdeu pra Cauã, Cauã domina pra meia, tentou soltar, solta errado, Cauã, não entendeu, Thiaguinho, lá vem contra-ataque armado, opa!
4: Impedido.
1: Bandeirinha já tava com o pau levantado, marcando ali, opção, o sistema de impedimento no ataque da equipe do Aquidauana.
4: É, o garoto Brendo tava curtindo Amor em Terra Estranha, e o senhor Edson Campos Mendonça dedurou para o árbitro.
1: Professor do Gabriel, São Gabriel do Oeste, do São Gabriel, já conversa ali com o camisa 15, Luiz, hein? Já conversou, chamou o Luiz, mostrou pra ele, pra lá, pra cá, e já vem descendo a equipe do São Gabriel. Mete bola na direita pra Formiga, Formiga domina, levanta o corredor, trouxe pra meio, tentou soltar pra Cauã, Cauã domina, Thiaguinho passou, Tainan pediu, perdeu a bola, de Guda já vai mais na frente, ele ligou contra-ataque pela meia ali pro garoto, Pedrinho ganhou, Pedrinho chega por baixo, a zaga toca nela, mas sobra fácil no contra-ataque, mais uma vez aqui vem tentando armar o contra-ataque, a equipe do São Gabriel. Vem com o Christopher, ele armou, meteu pra boca, negou, passou um lagão muito forte, não entendeu o Tainan. Ela saiu lá do outro lado, apenas na proteção, sistema de zaga daqui da UANA. É tiro de reposição pro goleiro Flaismar, sai jogando, Fernando.
4: É, o Guga fez a proteção, a bola saiu ali de fundo, e o de Guda, que você fala, o nome dele é bonito, Magno. Por que não põe Magno, né?
1: Eu não sei. Aí você pergunta pra ele que ele quer ser chamado de Diguda.
4: Uau.
1: Ele que quer ser chamado de Diguda. Não é você e o engraçadinho do JB que botou apelido no cara.
4: Eu?
1: É, ele gosta de chamar de menino Diguda. Entendeu? Toca a bola pela meia, já recorre. Empurra a bola pelo corredor, transou ali. Bola foi pra linha de lado, arremessou de lateral. Arco-íris. 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Professor Paulo Massano, chegamos na casa dos 20, qual do jogo?
3: É o seguinte, a equipe de São Gabriel está um pouco apavorada, Elspinheiro, porque se tocar bola vai firme em cima da equipe do Aquidauanense. Até agora teve 3 perigos, 1 no gol do Aquidauana e 2 no gol da equipe de São Gabriel, somente isso, jogo muito meio de campo e muita falta no meio também.
1: Falta marcada ali, né, Blanqui?
4: Falta marcada, falta pro São Gabriel pela intermediária esquerda de ataque do time de São Gabriel. Tá caindo o jogador lá do gramado, que aqui não dá para identificar. Falta tá marcada, 0-0 é o jogo.
1: 0-0 o placar do jogo, tava caído ali o camisa de número 11, Rocha de São Gabriel. Você vai girar o tempo e o placar do jogo. Alô, alô galera, o que passou já era aí. Decorridos, jogados, gravados, confira pelo meu cronômetro. Chegamos na casa dos 21 jogados, 24 por jogar desse primeiro tempo. O placar aqui no mestre Didi nas Moreninhas é aquele.
6: São Gabriel.
1: São Gabriel tem 0.
6: Aqui dá uma lenda.
1: Também tem 0.
2: Copa Rio segue, Volta Redonda 0. São Gonçalo também 0.
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6: É o São Pinheiro.
1: Partiu pra bola, levantou, fechou na boca da botija, de frente pro gol, bateu, explodiu na zaga, na batida do Léo. Só a bola de novo com o São Gabriel, brigou pela bola, quem briga pela bola é o Tavares. Ficou de frente pro gol, Léo. Ele pensou, soltou a bomba, por pouco, muito pouco, bateu na zaga, por pouco, muito pouco. O time de São Gabriel não chegou na abertura do placar, Blanquinho.
4: Sorte que no meio do caminho tinha o Tavares. Se o Tavares no meio do caminho, da bola do Léo. Bola saiu lateral lá pela direita, lateral para o São Gabriel, 0-0 o jogo e tem bola murcha de novo.
1: Bola murcha de novo. Engraçado que o Bala aqui no reflexo do espelho, o Bala tá elegante hoje, não tá não, JTB?
2: Rapaz, tá super elegante, hein?
1: Rapaz, que é isso? Camisa tá bem acentuada nele, né, rapaz?
2: Tá passadinho, né?
1: Tá passadinho, rapaz. Tá estilo diretor mesmo hoje. O bicho tá nojento hoje. Recolhe, apontou dali, chegou, pediu passagem, a zaga chega pra tirar, vai afastar de novo a equipe do aqui da Mana, mete embora com o Pedrinho, Pedrinho domina, Kleber já passa, ele botou pra correr, ligou com o garoto Brendo, Brendo pediu passagem pra direita para Pedrinho, ganhou Pedrinho, aos trancos e barrancos, pediu a falta o Gizão, não foi na dele não, Blanquinho.
4: Foi não, deu lateral para o time, deu São Gabriel, do campo defensivo, setor direito, 0-0 o jogo.
1: 0-0 o placar do jogo, lembrando que quarta-feira tem a seleção brasileira em campo, tem Palmeiras e Curitiba, taca a bola pelo corredor, na seleção brasileira,
4: começou.
1: Mas seleção brasileira é aquela de 82, né, então, deixa bem claro. Claro, né?
4: Ah, sim.
1: É de 82, não é? Não é essa, não. O Palmeiras vai buscar a liderança, vai buscar a sua fidelidade ali na liderança, bem longe de Corinthians, bem longe desse
4: time. Pergunta, Elson Pinheiro, pra você.
1: Manda pro Ara.
4: Se o Marcão, que foi ídolo do Palmeiras no gol, estivesse jogando em 82 no lugar do Valdir Pérez, tomava 3 gols da Itália?
1: Não. Mas não era Valdir Pérez que era para ter ido, né? Foi uma briga ali do Tele Santana
4: com o Leão, né?
1: Emerson Leão. E mesma coisa, o Brasil levou muito azar naquela Copa, né? Era para ter ido o Leão, não era para ter ido Serginho Chulapa, o Careca machucou. Aí o Tele não quis botar o Roberto Dinamite para jogar, que está o maior artilheiro do Campeonato Brasileiro. Vai entender.
4: Não levou seleção, o Reinaldo também.
1: É muito complicado, vai entender o que passou. O Reinaldo também machucou todo mundo naquela Copa do Mundo. Aí teve que levar Serginho Chulapa, aquela anta, né? Só Deus na causa. Taca a bola para meio, já recolhe. Quer falar, professor Paulo Massana?
3: Casa Grande.
1: Casa Grande. E o Roberto Dinamite do banco. Vai entender um negócio desse, rapaz. É coisa que não dá pra entender, né? Recolhe pela meia, tenta sair jogando. Arma pela meia, tentou soltar, soltou de lado. Ali, bola explodiu no marcador. Vai sobrar de novo pelo campo de defesa. Bola com o garoto. O garoto. Tal Cauã. Cauã recolhe, levanta a cabeça. Cauã tem Kennedy pedindo. Tem Tiaguinho, mas aberto. O Tainan já passou. Ele começou mais atrás ainda. Começa com o Léo. Léo domina. Levanta a cabeça, arrasta chinelo o Léo. Ele trouxe pra meia. Deu de lado. Empurra a bola pra Rocha. Rocha tentou dar um totó para meia, a bola bateu no marcador, quem chegou de bico nela foi o Pedrinho, cedendo arremesso de lateral para a equipe do São Gabriel, cobrar aqui pelas quebradas, andar à esquerda, então vem para a cobrança, o jogador está ali arrumando a chuteira, o Juju marcou uma falta, arremesso de lateral, então vem para a cobrança aqui o Rocha, Rocha faz o arremesso, mete bola para o Vitão, Vitão dominou, tentou fazer a proteção, protege Vitão no meio de dois homens, tenta fazer a finta, mete por baixo, vem a zaga, vem o Lucas, meteu de bico nela, foi para a linha de lado, arremesso de lateral, ali para a equipe de São Gabriel, sai jogando. O que é que o português está falando ali tanto ali? O que é que ele fala tanto para a equipe dele ali, ô? Chegou Fernando Blanque.
4: Olha, ele está falando para a equipe se alternar, dar opção de passe. Está todo mundo indo de um lado só e está dando opção de passe. Agora o árbitro Job, ele vai lá falar com o jogador do São Gabriel que está sentindo ali o tornozelo esquerdo.
1: Christopher.
4: Isso.
1: É que o treinador o português, treinador da equipe de Kidawana, a equipe dele, não é acostumado a jogar esses gramados ruins, joga no Noroeste, né? E no Noroeste é gramado sintético. Lá é um gramado muito bom, por sinal, né?
3: Cheio de buraco, cheio de chuva, é um pantanal.
1: Quando chove, os jogadores da Kidawana pescavam naquele ambiente ali. Né? O treinador falar que o reclamado de gramado, faça meu favor, né, professor? Faça meu favor, toca a bola de lado, empurra a bola mais atrás, trabalha a bola com o Pedrinho, Pedrinho recolhe, volta pela contra, manda para meio, empurra a bola para Paulo. Paulo já recolheu, já passou do trato para Lucas, Lucas domina. Levantou a cabeça, Lucas. Deu para meio, empurra a bola para a turma, recolheu, mas já estou de frente. frente, ligou, bateu, o Lucas explodiu na zaga, sobra fácil com o Calmon. Calmon dominou, ligou contra-ataque, liga a bola pra Vitão, Vitão na velocidade, partiu pra cima do marcador, vai pra cima do Tavares, fez a finta, Tavares veio pra cima dele, empurrando no cangote, trouxe pra meia da linha, ajeitou, boa bola pra Tainan, pra Inan, recolheu dali pra boca do gol, tocou pra trás, deixa a bola com o Calmon, bate daí, Calmon, inverteu uma jogada, inverteu errado, sobrou mais uma vez na esquerda, bola pra Vitão, Vitão dominou, tentou soltar, Vitão busca pelo corredor central, um tapinha pra trás, pra Formiga, ganhou Formiga, linha de fundo, saiu cruzado, a zaga chega,
8: São Gabriel,
1: ela vinha venenosa pra cima do Thiaguinho, se passa, Thiaguinho poderia fugir, lá no barraco do Nego Banqui.
4: É, mas o Pedro Henrique deu um chutão na bola, a bola foi lá na piscina, escanteio.